0: viola o perímetro de exclusão determinado judicialmente. O alerta deverá ser enviado simultaneamente à vítima e à unidade policial responsável pelo atendimento. Nesta quarta-feira, também foi regulamentada a criação de um Sistema Nacional de Informações que reúne, organiza e sistematiza dados sobre formas de violência contra as mulheres. Foi definido ainda que, a partir de agora, o pagamento da pensão alimentícia pode ser feito via Pix, mediante decisão judicial, e a divulgação do Ligue 180 para denúncias de violência contra a mulher deve ser ampliada, como explica a ministra das Mulheres, Márcia Lopes.
1: Todos os espaços públicos, privados, têm a responsabilidade, o dever de colocar o Ligue 180. O fortalecimento da rede de atendimento e a mudança de cultura.
0: O Ligue 180 funciona todos os dias, 24 horas por dia, e é gratuito. Ele oferece atendimento, orientação, acolhimento e encaminhamento para a rede de proteção às mulheres. Para a Voz do Brasil, com locução de Graziele Bezerra, reportagem de Edinaldo Júnior.
2: Foram divulgados hoje os resultados do novo Caged.
3: Em junho foram criados 145 mil postos de trabalho.
2: Todos os meses o estudo aponta o panorama do emprego formal no país.
4: Em junho de 2026, foram criados no país 145.161 postos de trabalho com carteira assinada. O estoque de empregos, ou seja, a quantidade total de vínculos seletistas ativos em junho, alcançou 48.032.308 postos, um crescimento de 0,3% em relação ao estoque registrado em maio. O ministro do Trabalho e Emprego, Luiz Marinho, falou dos destaques.
5: Dos cinco grandes grupos, teve saldo positivo. Serviços, 74.514. Agropecuária, 22.898. Comércio, 19.177. Indústria, 14.438. E construção, 12.136.
4: No acumulado de 12 meses, foram criados 942.854 postos de trabalho. O novo Caged é utilizado desde janeiro de 2020 para captar, registrar e divulgar as estatísticas oficiais sobre o mercado de trabalho formal no Brasil. Atualmente, todas as empresas estão obrigadas a declarar as movimentações de trabalhadores por meio do E-Social. Os dados utilizados no novo Caged são captados dos sistemas E-Social, Caged e Empregador Web. Reportagem Luana Karen.
3: O setor hortigranjeiro movimentou mais de 16 milhões de toneladas no ano de 2025.
2: É o que mostra o levantamento divulgado hoje pela Companhia Nacional de Abastecimento sobre as vendas das centrais de abastecimento.
6: Morador de Brasília, Anderson Gimenez, costuma fazer as próprias marmitas para levar para o trabalho. Para isso, compra frutas e hortaliças semanalmente na central de abastecimento do Distrito Federal.
7: A gente faz a feira da semana, então a gente compra desde ovos lá, a gente encontra ovos caipira, a gente encontra todo tipo de variedades de frutas, todo tipo de hortaliça, verduras e legumes a gente compra lá. Então tem essa facilidade de nós encontrarmos todos os produtos da nossa necessidade em um mesmo local. E a qualidade das frutas e das verduras, eles são de primeira, tá?
6: O levantamento da Companhia Nacional de Abastecimento mostra que as CEASAs do país movimentaram 16 milhões de toneladas em 2025, totalizando mais de 16 bilhões de reais. As centrais com maior volume de vendas foram a Companhia de Entrepostos e Armazéns Gerais de São Paulo, com quase 3 toneladas, o Mercado Municipal de Juazeiro, na Bahia, com 1 milhão e 600 mil toneladas, e a CEASA Minas, localizada em Contagem, com 1 milhão e meio de toneladas. Para as hortaliças, as vendas aumentaram em 6 unidades, com destaque para Rio Branco, no Acre, com crescimento de 44%, Belo Horizonte e Foz do Iguaçu, que tiveram alta de 4%. Nas frutas, a CEASA de Rio Branco também liderou as vendas, com alta de 24%, seguida por Goiânia, capital de Goiás, que teve crescimento de 21%. Os dados sobre as vendas nas centrais de abastecimento são coletados mensalmente pela Conab, que elabora o Boletim Hortigranjeiro. Com ele, é possível verificar onde há falta de algum produto ou excesso de produção, o que ajuda no planejamento dos agricultores, como explica Flávia Starling, gerente de produtos hortigranjeiros da Conab.
8: Nós recebemos informações dessas centrais atacadistas, esses entrepostos atacadistas, eles nos fornecem informações de comercialização e volume comercializado, e com base nessas informações nós confeccionamos o boletim hortigranjeiro mensal.
6: O levantamento mostra ainda que o país exportou 1 milhão e 300 mil toneladas de frutas em 2025, um aumento de quase 20% em relação a 2024. Os destaques foram a manga, melão, melancia, limão e lima, tendo como principal destino a União Europeia. Reportagem Nazi Brum.
3: Embora possa parecer uma coisa restrita às universidades e institutos de pesquisa, a produção científica está presente no cotidiano de todos nós.
2: E quem faz ela acontecer no Brasil está reunido ao longo desta semana no Rio de Janeiro para o encontro anual da SBPC, a Sociedade Brasileira para o Progresso da Ciência.
3: Neste período está sendo promovida a ExpoTIC, feira que reúne unidades de pesquisa vinculadas ao Ministério da Ciência, Tecnologia e Inovação, universidades, entidades governamentais e o setor empresarial.
2: E para saber mais sobre o que acontece nesses dois espaços, nós conversamos com Germana Pires, secretária de Ciência e Tecnologia para o Desenvolvimento Social. Acompanhe. Secretária, bem-vinda. É um prazer ter a senhora conosco aqui na Voz do Brasil. Vamos falar então da ExpoTIC, né, que começou, a exposição que abriga o Ministério da Ciência, Tecnologia e Inovação, dentro da reunião anual da Sociedade Brasileira para o Progresso da Ciência, a SBPC. O que é esperado da exposição esse ano, secretária?
9: Te agradeço o convite para estar aqui na Voz do Brasil com vocês. A gente chama de ExpoTIC. A ExpoTIC é um dos grandes espaços de popularização da ciência do Brasil. É um ambiente mais visitado da reunião anual da SBPC. Né? E nesse ano o Ministério da Ciência e Tecnologia, ele traz quase todas as suas unidades de pesquisa, são 28 unidades de pesquisa apresentando projetos, tecnologias, iniciativas desenvolvidas em diversas áreas do conhecimento. Quem vier aqui, quem visitar a exposição, vai conhecer pesquisas voltadas para saúde, meio ambiente, biodiversidade, tecnologias, inclusão, desenvolvimento sustentável, enfim. Vai ser uma oportunidade para todos, né, que atuam na área de pesquisa, como estudantes, professores e os diversos pesquisadores, possam, e as pessoas, né, as famílias também, crianças, possam conhecer a ciência, que ela está presente no nosso cotidiano, né, no dia a dia de cada um. A ciência que melhora a qualidade de vida das pessoas.
3: A reunião anual da SBPC também é um evento super relevante, porque reúne a nata do pensamento científico do país, né? A senhora pode nos falar mais sobre o que é a SBPC e o que acontece nessa reunião anual?
9: A SBPC é uma entidade, né? Uma das mais tradicionais entidades científicas do Brasil. Já há 7 décadas, essa é a 78ª reunião anual da SBPC. E ela reúne pesquisadores, professores, estudantes, gestores públicos e representantes de diversas instituições públicas e privadas, além da sociedade em geral, né, para poder discutir ciência, discutir o progresso da ciência, né, a ciência voltada para o desenvolvimento do nosso desenvolvimento do país. Na SBPC acontecem, assim, tem uma programação densa e ampla, onde são realizados painéis, conferências, mesas redondas, mini cursos, atividades culturais, uma série de ações voltadas para a popularização e divulgação da ciência.
2: E nesse ano, né, secretária, o encontro tem um tema que é o Ciência para Todos, Soberania, Desenvolvimento e Inclusão. Como é que esses três pilares se relacionam, influenciam a produção científica no país?
9: Exatamente. E esses três conceitos, eles estão profundamente conectados. Eu represento a Secretaria Nacional de Ciência e Tecnologia para o Desenvolvimento Social e existe algo que é muito importante.

0: importante que a ciência seja voltada para mudar a qualidade de vida das pessoas, né? Então, quando a gente fala em soberania, estamos falando da capacidade do país de produzir conhecimento, de desenvolver tecnologias e formar pessoas para enfrentar os seus próprios desafios. O desenvolvimento acontece quando esse conhecimento gera inovação, fortalece as instituições diversas, melhora os serviços públicos, impulsiona a economia, contribui para soluções sustentáveis. Nesse aspecto, o que significa a inclusão? Garantir que a ciência beneficie toda a população, reduzindo as desigualdades, ampliando oportunidades, garantindo que todas as pessoas tenham acesso às oportunidades, né, aos seus direitos sociais.
1: E a reunião também terá espaços temáticos, né, voltado para os jovens, para a discussão racial, para a cultura. Como é que vão funcionar esses debates?
0: Isso mesmo. Aqui tem um espaço amplo na SBTC Jovem, uma grande participação da juventude, de jovens pesquisadores. E a programação, de fato, é bem diversificada. Tem uma série de espaços voltados para o diálogo, cultura, educação, igualdade racial, no contexto das mesas redondas, da apresentação das pesquisas, enfim, é uma programação ampla, né, que apresenta essas diversas pesquisas desenvolvidas Brasil afora, em todas as universidades públicas, privadas.
2: A gente está falando aqui de dois eventos, vamos dizer assim, paralelos, né, que se relacionam: a reunião da SBPC e a Expo TIC. E aí, voltando a falar da exposição, um pouco mais, secretária, ela vai reunir aí 28 unidades de pesquisas que são vinculadas ao Ministério da Ciência, Tecnologia e Inovação, né? A senhora pode dar exemplos pra gente do que são essas unidades, que tipos de pesquisas elas fazem?
0: Sim, bem, o Ministério tem das 29 unidades de pesquisa que são vinculadas ao Ministério de Ciência e Tecnologia, 28 estão participando conosco aqui desse evento. As unidades de pesquisa, elas atuam em áreas muito diversas e refletem a amplitude da ciência produzida no Brasil. Existem instituições dedicadas a pesquisas espaciais, biodiversidade amazônica, mudanças climáticas, tecnologias da informação, materiais avançados, energias, tecnologias nucleares, matemática aplicada, astronomia e tecnologias voltadas para o desenvolvimento social. Eu vou dar um exemplo, claro, por exemplo, o INSA, né, a Unidade Nacional do Semiárido, que desenvolve pesquisas voltadas para combater a seca no Brasil, para a produção de alimentos, para poder trabalhar, por exemplo, a dessalinização, né, existe um projeto no Ministério desenvolvido pelo INSA de dessalinização da água, produção de alimentos no semiárido, buscando combater a seca e combater a fome no Brasil. Então, esses projetos poderão, né, podem ser visitados aqui nos estandes das nossas unidades vinculadas.
1: Muito bem, nós conversamos com a secretária de Ciência e Tecnologia para o Desenvolvimento Social do Ministério da Ciência, Tecnologia e Inovação, Germana Pires. Muito obrigado por sua entrevista aqui à Voz do Brasil.
0: Eu agradeço a Voz do Brasil, sempre presente no dia a dia. Deixo o convite para todas as pessoas que quiserem participar aqui da SBPC e conhecer as pesquisas desenvolvidas no Brasil. Estamos aqui na Universidade Federal Fluminense, no Rio de Janeiro. Muito obrigada.
2: 5 novas canetas de semaglutida foram aprovadas pela Vigilância Sanitária e registradas nessa quarta-feira.
1: O medicamento ajuda no controle de doenças como a diabetes e é usado também no tratamento contra a obesidade.
2: E nós vamos entender agora como essa substância age no organismo na reportagem de Gabriela Noronha.
3: Os medicamentos à base de semaglutida são usados no tratamento de doenças crônicas como obesidade e diabetes. Trata-se de uma substância sintética que imita a ação do hormônio GLP-1, responsável pelo controle da glicemia no organismo, entre outras funções, como explica a médica endocrinologista Mona Lisa Azevedo.
4: Ela favorece o controle da glicose porque ela estimula a liberação de insulina, e ela também influencia outros fatores do organismo, exerce um papel de induzir saciedade, inibir um pouco o apetite, controlar a compulsão alimentar e também estimular o gasto energético.
3: Nesta quarta-feira, 5 novas canetas emagrecedoras que têm semaglutida como princípio ativo foram aprovadas pela Anvisa, Agência Nacional de Vigilância Sanitária. Os medicamentos são voltados para o tratamento de pacientes adultos com diabetes tipo 2 e autorizados para uso complementar à dieta e exercícios, mas devem ser indicados e acompanhados sempre por um especialista, como destacou a endocrinologista Monalisa Azevedo.
4: A gente está falando de medicação e toda medicação é sujeita a efeitos adversos. Afinal de contas, a gente está trazendo uma substância artificial para dentro do corpo. E é por isso que é tão importante o acompanhamento médico.
3: A medicação feita com acompanhamento médico ajudou a servidora pública Carolina Abreu a vencer a obesidade depois de muitas tentativas para perder peso.
5: Desde muito nova, eu sofri com efeito sanfona, né? Tenta fazer dieta restritiva e daí não dá certo, e aí engorda, e aí emagrece. Então, eu resolvi procurar um endocrinologista e comecei a fazer o uso.
3: O processo de autorização dos medicamentos inclui a realização de estudos clínicos, avaliação de documentos e inspeção da linha de produção. Reportagem Gabriela Noronha.
1: E a gente continua falando dessas canetas emagrecedoras para fazer mais um alerta.
2: A Anvisa lembra que a retatrutida, uma medicação que ainda está em fase de pesquisa, não está aprovada para uso em nenhum país do mundo.
1: Assim como no Brasil, a empresa responsável por desenvolver essa medicação ainda não solicitou registro em nenhuma agência reguladora internacional.
2: A Anvisa reforça que o uso de um medicamento sem registro apresenta riscos à saúde, com efeitos colaterais desconhecidos.
1: Além disso, não há garantia de que o produto contenha o princípio ativo declarado, nem a quantidade informada.
2: Vale lembrar que o comércio de medicamentos irregulares é considerado crime pelo Código Penal.
1: Atenção, moradores das comunidades ribeirinhas de Santarém, Belterra e Aveiro, na bacia do Rio Tapajós.
2: A partir de agosto, o navio Hospital Abaré realiza novas expedições com consultas e exames gratuitos.
1: A embarcação atua como unidade básica de saúde fluvial itinerante e os atendimentos ocorrem por triagem e demanda espontânea das 8 da manhã às 6 da tarde.
6: Administrado pela Universidade Federal do Oeste do Pará, UFOPA, o navio Hospital Escola Baré, que atua como uma unidade básica de saúde fluvial itinerante, divulgou o calendário das próximas expedições e as orientações para acesso aos atendimentos nas comunidades ribeirinhas da bacia do Rio Tapajós, no Pará. Os serviços gratuitos são oferecidos nos municípios de Santarém, Belterra e Aveiro. O atendimento ocorre nas chamadas comunidades polo, com triagem e demanda espontânea. Para o cadastro no Sistema Único de Saúde SUS, é necessário apresentar documento oficial com foto, CPF, cartão do SUS, além da caderneta de vacinação. Gestantes devem levar a caderneta de pré-natal e pacientes em acompanhamento podem apresentar exames anteriores. As consultas de rotina são realizadas das 8 horas da manhã ao meio-dia e das 2 às 6 da tarde. Enquanto o navio estiver ancorado, também há plantão para casos de urgência. O cronograma prevê expedições entre os meses de agosto e outubro, com datas definidas para as regiões de Santarém, Aveiro e Belterra. Para saber mais, acesse ridh.ufopa.edu.br ou envie e-mail para ridh.ufopa.edu.br. Dilson Santa Fé, para a Voz do Brasil.
1: Direitos da infância. Projetos voltados à redução da vulnerabilidade de crianças e adolescentes podem participar de edital do BNDES.
2: Serão selecionados até 8 projetos para promoção, proteção e garantia de direitos da juventude.
7: Os programas atender a pelos eixos prioritários incluem assistência social, segurança alimentar, proteção contra violência doméstica e sexual e prevenção ao uso de drogas. Com ações a serem executadas no Rio de Janeiro, São Paulo, Recife e Brasília, o apoio total pode chegar a 15 milhões de reais em recursos de doações incentivadas aos fundos dos direitos da criança e do adolescente.

0: De acordo com o chefe do Departamento de Projetos Culturais do BNDES, Andrés Cortes, os recursos que viabilizam esse edital são obtidos a partir do mecanismo de incentivo fiscal previsto no Estatuto da Criança e do Adolescente e que se destina a ações que vão desde a prevenção da violência até o acesso à educação, saúde e cultura.
1: Esse edital visa destinar até 15 milhões para projetos sociais que garantam a diminuição de vulnerabilidades sociais ligados à infância e à juventude.
0: As inscrições dos projetos podem ser feitas até o dia 25 de agosto. Você pode obter mais informações sobre o edital
1: que garantam a diminuição de vulnerabilidades sociais ligados à infância e à juventude.
0: As inscrições dos projetos podem ser feitas até o dia 25 de agosto. Você pode obter mais informações sobre o edital no site bnds.gov.br/edital-FCA-2026. Reportagem André de Barros Lima.
2: E uma última notícia, em nota divulgada há pouco pela Secretaria de Comunicação Social da Presidência da República, o governo brasileiro repudiou o anúncio feito pelos Estados Unidos de prorrogar por mais um ano a declaração de emergência nacional em relação ao Brasil.
3: Segundo a nota, é inteiramente descabido caracterizar o Brasil como uma ameaça aos Estados Unidos, especialmente à luz dos históricos laços diplomáticos e da amizade que une os dois povos.
2: E essas foram as notícias do governo federal.
3: Fique agora com o Minuto do TCU. Em seguida, as notícias do Poder Judiciário e do Congresso Nacional. Boa noite.
2: Boa noite para você e até amanhã.
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8: Supremo Tribunal Federal solicita informações ao Legislativo e ao Executivo sobre emendas parlamentares. TSE destaca fabricação da urna eletrônica em 30 anos de implantação do processo eletrônico. E para o STJ, segurado com HIV, mesmo assintomático, tem direito à indenização por invalidez funcional permanente. Boa noite, eu sou Marcela Luiza. O ministro Flávio Dino, do Supremo Tribunal Federal, solicitou informações ao Legislativo e ao Executivo em uma ação movida pelo partido Rede Sustentabilidade contra o modelo atual das emendas parlamentares impositivas. Na ação, o partido questiona mudanças na Constituição que autorizam parlamentares a destinarem verbas sem garantias suficientes de prestação de contas, transparência e controle de conflitos de interesse. Diante do pedido do partido, o ministro Flávio Dino solicitou informações ao presidente da República e aos presidentes da Câmara e do Senado, estabelecendo o prazo de 10 dias para resposta. O ministro relator determinou que os poderes executivo e legislativo apresentem uma proposta detalhando o papel de cada agente público no ciclo da execução das emendas, definindo, inclusive, as responsabilidades dos parlamentares que indicam os recursos e os seus destinatários.

0: Tribunal Superior Eleitoral destaca fabricação da urna eletrônica em seus 30 anos de implantação do processo eletrônico. O projeto é 100% nacional, pertence à Justiça Eleitoral e passa por rigoroso processo de auditoria. Estevam Furtado.
1: Há 3 décadas foram desenvolvidos 14 modelos de urna eletrônica e produzidos quase 1,5 milhão de equipamentos. O TSE elabora todas as especificações técnicas e de segurança que devem ser seguidas pelas empresas vencedoras das licitações. Após a aprovação do protótipo, a fabricação e os testes são acompanhados por servidores e técnicos da Justiça Eleitoral.
0: Segurado com HIV, o vírus da AIDS, mesmo sem sintomas, tem direito à indenização por invalidez funcional permanente. Esse entendimento é do STJ. Fátima Ochoa.
2: O militar com HIV foi considerado incapaz para as atividades militares. Ele tinha seguro coletivo com cobertura para invalidez funcional permanente total por doença. A Justiça de Rondônia determinou o pagamento da apólice, mas a seguradora recorreu ao STJ, alegando que o militar estava assintomático e não teria perdido a autonomia. Só que a terceira turma concluiu que, no caso de pessoas com HIV, a noção de perda da existência independente exigida para a indenização securitária deve considerar a irreversibilidade da infecção e a dependência contínua de tratamento médico, como nessa hipótese. Assim, concluiu que o militar tem direito à indenização por invalidez permanente. A relatora foi a ministra Nancy Andrighi.
0: Para garantir que um empregador pague uma dívida trabalhista, a justiça determina que o passaporte seja apreendido. Mas tem um detalhe. Para o Tribunal Superior do Trabalho, é preciso considerar outras possibilidades antes disso. Rocine Gomes.
3: Um caso que ilustra essa questão envolve um português que mora no Brasil. Ele teve o passaporte apreendido por passar anos sem pagar a dívida. Ao julgar o processo, o TST decidiu pela liberação do documento. O motivo é que a instância anterior não analisou outras medidas antes de tomar essa decisão. Por exemplo, se o homem ocultou o patrimônio ou tinha um estilo de vida que demonstrava a possibilidade de pagar a dívida. Por isso, passaporte liberado.
0: Ministério Público Federal denunciou 216 pessoas por tráfico humano e contrabando de migrantes entre 2025 e 2026. As denúncias são resultado do trabalho da unidade especializada no combate a esses crimes, que completa 2 anos este mês. Vanessa Pereira.
4: Desde 2024, o MPF centralizou as investigações sobre tráfico de pessoas na Unidade Nacional de Enfrentamento do Tráfico Internacional de Pessoas e Contrabando de Migrantes. Em 2 anos de atuação, a unidade participou de mais de 1.100 processos judiciais. De 2025 até junho deste ano, 216 pessoas foram denunciadas à Justiça. 79 por tráfico internacional de pessoas e 137 por contrabando de imigrantes.
0: 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Uma boa noite e até amanhã.
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6: Está no ar o Jornal do Senado.
7: Eu sou Paula Groba.
8: E eu sou Ricardo Nakaoka.
7: E estes são os destaques de hoje do Jornal do Senado, que começa agora.
8: PEC da Segurança Pública chega ao Senado após modificações na Câmara.
7: Projeto suspende prazo para pesquisadoras durante licença maternidade.
8: Grupo de senadores cobra órgãos e propõe novas regras após caso do Banco Master.
7: Boa noite.
8: Boa noite.
7: Conciliar a carreira científica com a maternidade ainda é um desafio para milhares de pesquisadoras brasileiras.
8: Com o objetivo de evitar prejuízos à produção acadêmica, a Comissão de Direitos Humanos pode votar, na volta das atividades do Senado, um projeto que suspende prazos durante a licença maternidade. O repórter Márcio Maturana tem as informações.
9: Pesquisadoras, gestantes ou adotantes poderão ser beneficiadas com a suspensão dos prazos de

bolsas, editais e projetos de pesquisa financiados com recursos públicos federais durante a licença maternidade. Isso é o que prevê um projeto que está pronto para votação na Comissão de Direitos Humanos na volta do recesso parlamentar, a partir de 3 de agosto. Pela proposta, o tempo de afastamento será acrescido ao prazo original e não poderá influenciar negativamente a avaliação de produtividade nem a participação em novos financiamentos públicos. A senadora professora

0: informação.
1: O texto em análise na Comissão de Direitos Humanos é um substitutivo da senadora Mara Gabrilli, do PSD de São Paulo, a um projeto apresentado pela senadora Soraya Tronic, do PSB de Mato Grosso do Sul. Para evitar a sobreposição de normas e oferecer maior segurança jurídica, esse substitutivo incorpora as mudanças propostas a uma lei já existente sobre prorrogação de bolsas de pesquisa no caso de maternidade.
2: E aguarda a votação no plenário do Senado o projeto que cria o Exame Nacional de Proficiência em Medicina. A prova será requisito obrigatório para que os recém-formados possam obter o registro profissional nos conselhos regionais. No entanto, ainda há uma divergência sobre qual órgão será responsável pela aplicação. O senador Rogério Carvalho, do PT de Sergipe, apresentou um texto substitutivo para atribuir essa função ao Ministério da Educação. Em junho, o governo também publicou uma medida provisória que prevê que o MEC aplique o exame. A MP ainda depende de análise do Congresso Nacional.
3: Já o senador Dr. Irã, do PP de Roraima, relator da proposta na Comissão de Assuntos Sociais, defende que a avaliação seja aplicada pelo Conselho Federal de Medicina. Ao classificar a iniciativa como o projeto mais importante do movimento médico brasileiro neste século, o parlamentar cobrou que o plenário vote a medida o quanto antes.
4: Nós precisamos frear a proliferação desenfreada de escolas médicas nesse país, formando médicos de péssima qualidade e causando muita vulnerabilidade ao povo brasileiro, principalmente ao povo que procura o Sistema Único de Saúde do nosso país.
2: O caso do Banco Master levou o Senado a intensificar a fiscalização sobre o mercado financeiro.
3: No primeiro semestre, um grupo da Comissão de Assuntos Econômicos ouviu autoridades, reuniu documentos e apresentou propostas para evitar novas fraudes. A reportagem é de Marcela Cunha.
5: Criado no início deste ano, o grupo da Comissão de Assuntos Econômicos, que acompanha o caso Banco Master, já ouviu dirigentes do Banco Central, da Comissão de Valores Mobiliários e do Banco de Brasília. O presidente do Banco Central, Gabriel Galípolo, defendeu a atuação da instituição e apontou limitações de pessoal, de tecnologia e de estrutura de fiscalização. Já o presidente interino da CVM, João Carlos Uzeda Scioli, afirmou que o órgão detectou movimentações atípicas do Master desde 2022. O presidente do BRB, Nelson Antônio de Souza, foi questionado sobre as operações realizadas com o Master e os possíveis prejuízos para o banco público. O ex-controlador do Master, Daniel Vorcaro, chegou a ter depoimento marcado, mas obteve do Supremo Tribunal Federal o direito de não comparecer. Entre os resultados do trabalho, a CAI retirou o sigilo de parte das auditorias do Tribunal de Contas da União sobre o caso. Presidente do colegiado, o senador Renan Calheiros, do MDB do Alagoas, defendeu a divulgação dos documentos.
6: Nós estamos retirando o sigilo, que é uma auditoria que a sociedade tem total interesse em conhecer. E não sei por que o próprio tribunal decreta sigilo sobre uma auditoria que ele próprio fez.
5: O grupo apresentou ainda 3 projetos para mudar as regras do Fundo Garantidor de Créditos, ampliar o controle sobre a venda de títulos bancários e endurecer as penas para fraudes financeiras.
2: E a criação de uma política nacional de transformação digital no campo está em análise na Comissão de Agricultura. A proposta busca modernizar o setor agropecuário com o uso de tecnologias como a inteligência artificial.
3: O texto também prevê a criação de laboratórios de inovação, a capacitação de agricultores e a oferta de linhas de crédito específicas. O senador Sérgio Petecão, do PSD do Acre, relatou a proposta na Comissão de Ciência e Tecnologia. Na avaliação do parlamentar, a iniciativa democratiza o acesso à tecnologia na agricultura e promove avanços no setor.
7: A iniciativa busca democratizar a conectividade rural, promover capacitação digital e incentivar as pesquisas, o desenvolvimento e a inovação.
2: E a PEC da Segurança Pública chegou ao Senado, mas a proposta de emenda à Constituição que reorganiza o sistema de segurança pública do país será analisada pelos senadores em uma versão diferente da encaminhada pelo Poder Executivo. O texto aprovado pela Câmara dos Deputados destinou parte da arrecadação das apostas esportivas aos fundos nacionais de segurança pública e do sistema penitenciário. Além disso, retirou a redução da maioridade penal de 18 para 16 anos em crimes com violência ou grave ameaça à pessoa, cuja validade dependeria de um referendo popular.
3: Para o senador Camilo Santana, do PT do Ceará, a segurança

0: pública deve ser tratada como uma agenda nacional, baseada na cooperação entre União, Estados e municípios, e com atuação conjunta dos poderes da República. O parlamentar defende que a proposta seja colocada em votação. No entanto, a PEC depende de decisão do presidente do Senado, Davi Alcolumbre, para começar a ser analisada na casa.
1: O crime organizado não pergunta em quem a vítima votou. Uma bala perdida não escolhe partido. A mãe que perde um filho não quer saber se a solução veio da direita ou da esquerda. Ela quer justiça, ela quer segurança. Nós podemos divergir sobre muitos temas, mas precisamos ser capazes de construir uma agenda comum para proteger o povo brasileiro.
2: A programação especial de férias do Congresso Nacional já recebeu mais de 8.500 visitantes na primeira semana de atividades. A agenda gratuita, que segue até o dia 2 de agosto, reúne experiências interativas e atividades voltadas para toda a família.
0: O balanço parcial mostra o interesse do público em conhecer de perto o funcionamento do Poder Legislativo durante o período de recesso escolar. A reportagem é de Yasmin Rodrigues.
3: A programação especial de férias promovida pelo Congresso Nacional, que tem atraído turistas de diferentes estados brasileiros e até do exterior, busca aproximar os cidadãos do Parlamento. Além de conhecer os espaços do Senado Federal e da Câmara dos Deputados, os visitantes podem acompanhar o espetáculo teatral Em Nome da Lei, 200 anos de Congresso, apresentado pelo projeto Visite em Cena, e assistir ao filme em realidade virtual, Eunice, a primeira senadora, que retrata a trajetória da primeira mulher a ocupar uma cadeira no Senado. Diogo Diniz, servidor da Coordenação de Visitação do Congresso Nacional, apresentou os números registrados até agora e o perfil do público que participou das atividades.
4: O destaque é o aumento da presença de crianças, que cresceu 16% em relação ao ano passado. Outra novidade também que chamou a atenção foi o Visite em Cena, que já reuniu mais de 1.300 pessoas. E o filme Eunice, a primeira senadora, também está fazendo sucesso. É um filme em realidade virtual, que já foi visto por mais de 400 pessoas.
3: A programação especial de férias é gratuita. Para participar, basta comparecer ao Congresso Nacional das 9 da manhã às 5 da tarde com um documento oficial com foto. A entrada é livre, sem necessidade de agendamento.
0: Com a edição de Paula Groba e trabalhos técnicos de Eliseu Caires, o Jornal do Senado fica por aqui. Acompanhe agora as notícias da Câmara dos Deputados. Boa noite.
2: Uma boa noite e até amanhã.
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6: Parlamentares analisam proibição de ligações telefônicas feitas por robôs.
7: Comissões reafirmam hora-aula como medida das atividades do professor.
6: Debate analisa medidas para a inclusão de autistas no mercado de trabalho.
7: Boa noite. Parlamentares e debatedores sugerem práticas mais efetivas em empresas para a inclusão de pessoas com transtorno do espectro autista. A repórter Sofia Peçanha acompanhou a discussão.
8: Durante a audiência na Comissão Especial sobre a Política Nacional para Pessoas com Autismo, parlamentares e especialistas defenderam que a inclusão de jovens e adultos autistas no mercado de trabalho depende tanto de políticas públicas quanto do engajamento das empresas na adoção de práticas mais inclusivas. A comissão debate o projeto de lei que institui uma política nacional para pessoas com transtorno do espectro autista, produzir conhecimentos mais aprofundados, desenvolver estudos e pesquisas que levem a práticas terapêuticas e educacionais mais eficazes, estabelecer políticas públicas que resguardem os direitos da pessoa com autismo, são alguns dos objetivos do projeto que está sendo analisado pelos deputados. Durante a audiência, os participantes reforçaram que a inclusão profissional é possível desde que haja suporte adequado. A deputada Maria Rosas, do Republicanos de São Paulo, defendeu o chamado emprego apoiado, como ferramenta para ampliar oportunidades.
9: Muitas pessoas dizem o seguinte: não há condições de inserir as pessoas com TEA no mercado de trabalho. Eu digo que sim, através do emprego apoiado. É uma tecnologia social que a gente tem a inclusão dessa pessoa com apoios, com suporte, com pessoas que vão orientar, vão ver o perfil. Então, é possível sim, nós não podemos desistir, há uma necessidade de suporte, por isso o emprego apoiado ele é muito bem-vindo.
8: O projeto em análise prevê o estímulo à inserção de pessoas com autismo no mercado de trabalho. Por isso, segundo parlamentares,

0: A escuta de especialistas e de entidades que atuam na área é fundamental para orientar a construção de diretrizes mais efetivas e alinhadas às necessidades reais das pessoas com transtorno do espectro autista. O debate foi solicitado pelo deputado Orlando Silva, do PCdoB de São Paulo, com o objetivo de aprofundar a discussão sobre os desafios enfrentados por pessoas autistas na vida adulta, especialmente na busca por autonomia e emprego. Da Rádio Câmara de Brasília, Sofia Peçanha.
1: Direitos Humanos.
2: Pastor Diniz, do União de Roraima, apoia projeto que proíbe a divulgação de apostas, motéis e sites de acompanhantes em programas com classificação indicativa livre. Relator da matéria na Comissão de Comunicação, ele afirma que a medida protege crianças e adolescentes da exposição a conteúdos inadequados.
3: Pastor Diniz argumenta que a proposta tem respaldo na Constituição e ajuda a preservar o desenvolvimento físico, mental e emocional do público infanto-juvenil. Para o deputado, a restrição também reforça os valores éticos e sociais previstos para a programação de rádio e televisão.
1: Trabalho.
2: Debatedores criticam pejotização e alertam para a perda de direitos e queda na arrecadação. O repórter Murilo Souza acompanhou um encontro sobre o tema com deputados.
4: Debatedores criticaram em audiência pública na Câmara dos Deputados os efeitos da pejotização no mercado de trabalho. O termo se refere à contratação de trabalhadores como empresas, em atividades que antes exigiam carteira assinada. As críticas apontam perda de direitos trabalhistas e prejuízos à Previdência. A discussão ocorreu após decisão do ministro Gilmar Mendes, Supremo Tribunal Federal, que suspendeu processos sobre o reconhecimento de vínculo empregatício nesses casos. O tema terá repercussão geral e servirá de base para decisões em todo o país. Para parlamentares, o modelo amplia a exploração de trabalhadores. O deputado Bongás, do PT do Rio Grande do Sul, destacou que o trabalhador pejotizado não tem direitos como férias, 13º salário e FGTS.
5: Pejotizado não tem 13º, não tem férias, não tem adicionais, não tem tempo de suspensão de tempo de aviso prévio, né? Não tem recolhimento do fundo de garantia. Então, todos esses aspectos. Então, do ponto de vista desta flexibilização e a troca que muitas vezes, em maior dos casos, é simplesmente uma contratação, continua empregado, só que agora é empreendedor.
4: Dados do Ministério Público do Trabalho indicam que entre 2022 e 2023, o país deixou de arrecadar cerca de 100 bilhões de reais com esse tipo de contratação. Especialistas também alertam para os impactos fiscais e divergências no judiciário. Enquanto a Justiça do Trabalho costuma reconhecer o vínculo trabalhista e manter os direitos dos empregados, o Supremo Tribunal Federal tem validado contratos como prestação de serviço por empresas. Da Rádio Câmara de Brasília, Murilo Souza.
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1: Meio Ambiente.
3: Projeto que proíbe a utilização de penas e plumas de origem animal avança na Câmara. A ideia é que os adereços usados nas fantasias tenham origem sintética, como informa a repórter Maria Neves.
7: O projeto que proíbe a comercialização de fantasias e adereços com penas de origem animal avançou o primeiro passo na Câmara, com a aprovação pela Comissão de Desenvolvimento Econômico. De acordo com o relator, deputado Helder Salomão, do PT do Espírito Santo, além de proteger o direito dos animais, a proposta vai estimular a indústria nacional. O relator sustenta ainda que as mudanças não pretendem viabilizar festas populares, mas estabelecer limites e incentivar alternativas.
8: A substituição das penas e plumas de origem animal por sintéticas vai baratear muito o custo. Isso significa que a gente vai ter fantasias mais baratas, alegorias mais baratas, com a mesma beleza plástica que o carnaval, obviamente, exige, e

0: além disso, se a gente substitui, né, as penas e plumas de origem animal por plumas e penas sintéticas, nós vamos estimular a produção nacional.
1: Pelo texto aprovado, as penas poderão continuar sendo usadas quando não houver sofrimento animal. O reaproveitamento de plumas também continuará permitido até a entrada em vigor da futura lei. As regras para esses casos deverão constar no regulamento da norma. A proposta, de autoria do deputado Célio Studart, do PSD do Ceará, também prevê multa de R$5.000 a R$1.000.000 para quem descumprir a nova regra. Em caso de reincidência, a multa será aplicada em dobro e a cada nova infração, o valor da multa será dobrado novamente. O projeto ainda será analisado por 4 comissões da Câmara. Se aprovado, poderá seguir diretamente para o Senado, sem necessidade de passar pelo plenário. Da Rádio Câmara de Brasília, Maria Neves.
2: João Carlos Bacelar, do PL da Bahia, propõe a criação de uma comissão parlamentar de inquérito para investigar crimes contra animais. O deputado pretende apurar casos de crueldade contra animais em todo o país.
3: João Carlos Bacelar explica que a CPI deve identificar os responsáveis pelos crimes e investigar a atuação de grupos organizados. Segundo o deputado, a comissão também precisa avaliar a efetividade das políticas públicas e da fiscalização para coibir a violência contra animais.
4: Educação.
2: Comissões da Câmara finalizam votação do projeto que muda critérios de cálculo de tempo de professores em atividades com estudantes. Entenda as alterações na reportagem de Luiz Cláudio Canuto.
5: A Comissão de Educação da Câmara aprovou o projeto que estipula a hora-aula como medida para cálculo do tempo de professores da educação básica, usado em atividades com estudantes. Segundo a proposta, a hora-aula seria usada como referência, mesmo que a aula tenha duração inferior a 60 minutos. Atualmente, a lei do piso salarial do Magistério Público da Educação Básica tem outro critério. Estabelece que os professores devem respeitar o limite máximo de 2/3 da carga horária para atividades com estudantes. Ou seja, o tempo restante é usado para preparar aulas, corrigir provas e outras atividades. O texto aprovado é um substitutivo da deputada Lídice da Mata, do PSB da Bahia, que sintetiza um projeto do deputado Tarcísio Mota, do PSOL do Rio de Janeiro. A relatora diz que a proposta tenta acabar com a interpretação de que os minutos que restam da hora-aula pedagógica possam ser considerados tempo de atividade extra-classe, algo que já foi rejeitado pelo Superior Tribunal de Justiça em 2024. Contar esses minutos diminui o período para atividades extraclasse, como explica o autor da proposta, Tarcísio Mota.
6: Qual é a nossa novidade nesse projeto de lei? Que a gente percebeu que, infelizmente, alguns prefeitos e governadores resolveram dar uma de esperto e contar todos os minutinhos que estão na questão da carga horária do professor, e nos lugares em que a hora-aula é menor do que uma hora relógio, ou seja, tem menos do que 60 minutos, eles resolveram dizer, então, esses 10 minutos que sobram, se a hora-aula for de 50 minutos, conta para o tempo de planejamento. O que é uma falsidade. Fazendo com que, como aconteceu lá no município do Rio de Janeiro, os professores sejam obrigados a pegar mais turmas, tendo o mesmo tempo de planejamento, ou seja, é um descumprimento da lei, e sem ganhar mais um salário a mais, ou seja, mais trabalho, menos tempo de planejamento, ferindo o princípio da lei do piso salarial nacional.
5: Como exemplo de como ficaria com a aprovação da lei, o deputado afirma que quando um professor dá 3 aulas, os minutos dedicados à aula não interferem no fato de que existe necessidade de um planejamento. O projeto muda a lei do piso salarial dos professores e acrescenta um dispositivo no artigo que estabelece textualmente: para fins do cálculo da proporção mínima de 2/3 da jornada destinada às atividades de interação com educandos, a carga horária do docente será apurada com base em horas-aula, mesmo se a sua duração for inferior a 60 minutos. A proposta para virar lei precisa ser aprovada pela Câmara e pelo Senado. Da Rádio Câmara de Brasília, Luiz Cláudio Canuto.
3: A deputada Lídice da Mata também foi a relatora do projeto na Comissão de Constituição e Justiça, que também aprovou o texto.
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4: Justiça.
2: Rodrigo Valadares, do PL de Sergipe, é autor de projeto que proíbe a concessão de indulto, graça, anistia e perdão judicial para condenados por crimes praticados contra crianças. A proposta também impede o reconhecimento do perdão do ofendido nesses casos.
3: O projeto de Rodrigo Valadares altera o Código Penal e o Estatuto da Criança e do Adolescente para impedir que os agressores tenham as penas perdoadas. O autor argumenta que o sofrimento do acusado não pode anular a punição pela morte de um filho.
4: Consumidor.
2: Câmara analisa a proibição de ligações telefônicas feitas por robôs. A repórter Júlia Lopes nos traz as medidas propostas.
8: Em 2025, o Brasil registrou mais de 10 bilhões de ligações telefônicas feitas por robôs por mês, segundo a Agência Nacional de Telecomunicações, a Anatel. Para reduzir o incômodo dessas chamadas à população, a Comissão de Defesa do Consumidor da Câmara dos Deputados aprovou um projeto que proíbe a realização de ligações automáticas em massa, conhecidas como robocalls. A proposta trata das chamadas feitas de forma repetitiva e sem a participação de um atendente humano, geralmente usadas para vender produtos, cobrar dívidas ou realizar pesquisas. Para o relator do projeto, deputado Áureo Ribeiro, do Solidariedade do Rio de Janeiro, embora a legislação já permita que o consumidor adote medidas como cadastrar o número em listas de bloqueio ou no serviço Não Perturbe, essas ferramentas ainda não são suficientes para impedir as ligações automatizadas.
9: De fato, mesmo com a existência de cadastros destinados a bloquear ligações de telemarketing, como Não Perturbe, e estas listas mantidas por PROCONs estaduais, os abusos continuam muito presentes na vida de todos nós. Isso porque, apesar de sua utilidade e crescente adesão popular, esses cadastros enfrentam limitações estruturais, tais como a iniciativa do próprio consumidor para inscrição.
8: Segundo o projeto, as empresas que desrespeitarem a regra estarão sujeitas a multas que variam de R$ 5.000 a R$ 50.000 reais por ligação ou mensagem indevida. Em casos de reincidência, poderão ter o serviço de telemarketing suspenso e até perder a autorização para atuar no setor de telecomunicações. O texto também obriga empresas e operadoras a adotarem tecnologias que garantem a identificação real de quem faz a chamada como forma de evitar fraudes. Apesar disso, a proposta prevê exceções para o uso de chamadas e mensagens automáticas. Elas serão permitidas em casos de utilidade pública, como avisos de órgãos públicos ou de empresas de serviços essenciais com informações urgentes, quando houver atendimento humano imediato, sem reprodução prévia de mensagens gravadas e em situações de obrigação legal. O projeto que proíbe ligações telefônicas automáticas feitas em massa será analisado agora pela Comissão de Constituição e Justiça. Da Rádio Câmara de Brasília, Júlia Lopes.
4: Segurança Pública.
3: Zuco, do PL do Rio Grande do Sul, propõe que a indenização paga a quem entrega armas de fogo tenha como parâmetro principal o preço médio de mercado, definido em regulamento. Ele também defende que a nota fiscal e o estado de conservação da arma sejam considerados no cálculo.
2: Relator da proposta na Comissão de Segurança Pública, Zuco substituiu a definição do valor em lei por diretrizes para que o Executivo regulamente os critérios de indenização. O objetivo, segundo ele, é evitar questionamentos sobre a constitucionalidade da medida.
4: Economia.
3: Comissão Especial da Câmara está analisando a atualização do teto para a declaração de microempreendedor individual.
2: A repórter Noelle Nobre tem mais informações sobre o colegiado.
10: A comissão especial que vai analisar o projeto que aumenta o limite de faturamento do MEI, o microempreendedor individual, já foi instalada na Câmara. A deputada Anne Ortiz, do PP do Rio Grande do Sul, foi eleita presidente do colegiado e o deputado Jorge Goetting, do Republicanos de Santa Catarina, será o relator. O projeto já foi aprovado pelo Senado e eleva para R$ 130 mil reais a receita bruta anual permitida para enquadramento como MEI. Atualmente,

0: O limite é de R$ 81 mil. A proposta também autoriza a contratação de até 2 empregados, o dobro do permitido hoje. Anne Ortiz destacou que o teto atual está defasado há cerca de 10 anos. A proposta também autoriza a contratação de até 2 empregados, o dobro do permitido hoje. Anne Ortiz destacou que o teto atual está defasado há cerca de 10 anos, o que empurra muitos empreendedores para a informalidade.
1: Nós estamos tratando de um assunto que não é só urgente para os micro e pequenos empreendedores, empreendedores individuais, para todos aqueles que empreendem no nosso país, geram emprego, renda e fazem a economia girar, que estão aí há uma década trabalhando dentro de uma faixa, dentro de um teto desatualizado.
0: O relator Jorge Goetting ressaltou a importância do setor e disse que o relatório buscará consenso com a área econômica do governo e com frentes produtivas.
2: Nós temos que impulsionar os negócios, dar condições do MEI crescer, como você falava antes, Anne, criar uma rampa para que o MEI daqui um pouco possa ser micro, para que o micro possa ser uma pequena empresa, para que a pequena empresa queira ir para o lucro presumido ou para o lucro real, para ela crescer.
0: Além de Anne Ortiz e Jorge Goetting, a comissão será dirigida pelos deputados Adriana Ventura, do Novo de São Paulo, Helder Salomão, do PT do Espírito Santo, e Bia Kicis, do PL do Distrito Federal, eleitos como vice-presidentes. Da Rádio Câmara de Brasília, Noelle Nobre.
3: Agricultura.
4: Márcio Neiser, do Solidariedade do Maranhão, apresentou o projeto que cria o Sistema Nacional de Monitoramento da Pesca Artesanal. A proposta prevê adesão voluntária a um sistema de geolocalização e botão de emergência para embarcações de pequeno porte.
5: Segundo Márcio Neiser, o projeto autoriza o governo a conceder subsídio para aquisição e instalação dos equipamentos. Ele acredita que o novo sistema poderá contribuir para a segurança da atividade e para o planejamento de políticas públicas voltadas à pesca artesanal.
4: Termina agora o Jornal Câmara dos Deputados, produzido pela Rádio Câmara, com trabalhos técnicos de Ribamar Guimarães e apresentação de Val Monteiro e Márcio Aquilissardi. Uma boa noite para você.
5: A Voz do Brasil volta amanhã. Boa noite.
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0: 10:31.
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4: Mais 11 e 3.

0: 11:33.
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0: 11:35.

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4: 6:06.

0: 6:34.
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2: Meia-noite e 36.

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0: 1h33.
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0: 1h34.

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5: Duas e cinco.

0: 2:30.
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0: Duas e trinta e um.
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1: Duas e 43.

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1: 2:52.

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1: 3 e 4.

0: Ferrugem!
1: Sorriso maroto!
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0: Chega pra cá, Jorge Matheus!
3: Chega aí, Fernando Sorocaba!
0: Alô, Fernando Sorocaba!
3: Como é que vocês estão?
4: E aí, meu irmão?
5: Vai ficar olhando ou vai levar essa joia pra sua casa?

0: salva de palmas para o Wesley Safadão.
1: Três horas e 30 minutos.
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0: eu acho que você tem que mandar aquela mensagem. Mas manda o que está no seu coração.
1: Porque se fosse eu falaria mais ou menos assim.
2: Ei, boa noite. Antes de te bloquear, eu só vim te dizer que a partir de hoje pode tocar o terror, fazer o que quiser fazer. A boca é sua, curte suas farras. Sinto mais nada.
0: Não, apaga, apaga, apaga.

0: Aê, uma salva de palmas pra você.
1: Abre o portão que eu cheguei.
2: Obrigado, Caldas.

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1: 4:20.

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0: 4:30.
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1: 4:31.

0: 4h37.
1: E aí, Léo? Vamos fazer nossa parte? Muito melhor?

0: 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Quatro e 42.
1: Ô, Boteco! Você é de Garnal de São Paulo, bebê?

0: Pode bater palma e fazer barulho, Brasília!
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2: 4:51.

0: Gratidão!
1: E Guilherme Benu! Obrigado, gente.
2: Obrigado, gente. Que
3: senhoras
2: coisa linda.
3: Senhoras e senhores, uma salva de palmas para Guilherme Benuto.
0: Muito obrigado.
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4: 5:04.

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1: 5:22.
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1: 5:24.

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1: 5h40.
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1: 5h41.

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Não, quer dizer, a gente não, né? Eu

Iniciamos mais um dia com a graça de Deus, com a proteção da Virgem Maria, nossa mãe, e sob a luz e o amparo do Espírito Santo. Coloquemos todas as nossas alegrias, preocupações, coloquemos no coração do nosso Deus mais esse dia que Ele nos dá para a nossa vida, para a nossa existência, para que nós sejamos seus filhos e filhas muito amados. Com muita confiança, vamos rezar. Senhor, no silêncio deste dia que amanhece, venho pedir-te a paz, a sabedoria, a força. Quero olhar hoje o mundo com os olhos cheios de amor, ser paciente, compreensivo, manso e prudente. Ver além das aparências teus filhos como tu mesmo os vês, e assim não ver senão o bem em cada um. Fecha meus ouvidos a toda calúnia, guarda minha língua de toda maldade, que só de bênçãos se encha meu espírito. Que eu seja tão bondoso e alegre que todos quantos se achegarem a mim sintam a tua presença. Reveste-me de tua beleza, Senhor, e que no decurso deste dia eu te revele a todos. Ave Maria, cheia de graça, o Senhor é convosco. Bendita sois vós entre as mulheres, bendito é o fruto do vosso ventre, Jesus. Santa Maria, Mãe de Deus, rogai por nós, pecadores, agora e na hora da nossa morte. Amém. Cheios de amor e confiança, rezemos. Pai nosso que estais nos céus, santificado seja o vosso nome. Venha a nós o vosso reino, seja feita a vossa vontade, assim na terra como no céu. O pão nosso de cada dia nos dai hoje. Perdoai-nos as nossas ofensas, assim como nós perdoamos a quem nos tem ofendido. E não nos deixeis cair em tentação, mas livrai-nos do mal. Amém. Que o Senhor nos abençoe e nos proteja neste dia contra todo mal. Em nome do Pai e do Filho

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1: 6:20.
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0: recado tá dado.
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1: 6h41.
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4: 6:45.

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2: 6:51.
3: Vamos pra cima, turma! Com tudo, hein?

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1: 7:30.
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6: 7:35.

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1: 7h46.
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3: Bom dia! Bom dia, eu tô chegando nesse bom dia!
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3: Bom dia pra você, meu amigo e minha amiga. O pessoal anunciou o André Luiz, mas o Andrezão não está por aqui ainda, não. Eu tô por aqui, é seu amigo Vini. Alô, bom dia pra você nessa quinta-feira. Penúltimo dia de julho, rapaz. Dia 30 de julho. Dá pra acabar o mês. E o que você fez de bom no mês? Fala pra mim, fala a verdade. Até hoje, dia 30 de julho, aproveitou o mês? Deu pra trabalhar bastante? Olha, conseguiu conquistar seus objetivos, as suas vitórias, suas conquistas? Vini, ainda não, então não tem problema. Tem o mês que vem, se Deus quiser, pra você também. O mês de agosto que tá pra começar. Falta apenas um diazinho só pra acabar o mês, pra começar o mês de agosto. E você, meu amigo e minha amiga, seja bem-vindo mais uma vez nessa manhã gostosa. Hoje é comigo, viu? Hoje é com o Vini. O Andrezão tá bem, tá tudo certo. Logo, logo ele tá de volta aqui na Rádio Mais. Tá beleza? 8 e 11 da manhã, uma excelente quinta-feira pra você. Hoje tá nublada, né? Não tá aquele solzão gostoso que tava ontem, claro. Graças a Deus, sem ventania. Isso que é o melhor. É o melhor pra você poder ir e vir, pra você poder ir trabalhar, pra você poder cuidar da casa, trabalhar em casa também, trabalhar, ou por que não, aquele home office. Olha, tá tudo certo hoje. Hoje tem tudo pra ser um dia maravilhoso pra você. E é isso que eu desejo. 8 e 11 da manhã, que dia hoje, produção? Hoje é o Dia Internacional da Amizade. Ah, que legal, gostei do dia, viu? O Dia Internacional da Amizade. Hoje também é o dia de São Pedro, crisólogo, legal. Dia do cirurgião geral. Ah, parabéns a todos os cirurgiões. É o dia do cirurgião geral. Também é o Dia Mundial contra o Tráfico de Pessoas, importante. E o Dia Mundial do Bordado. Pô, que bacana, gostei dos dias. Os dias muito bons. 8 e 12 da manhã. Excelente quinta-feira pra você começar muito bem. Com sucesso na Manhã da Mais. Diego Vitor Hugo, moça pra casar. Bom dia! Bom dia da Mais!
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5: Rádio Mais, bom dia. 8h26. Tá chegando sucesso.
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5: Henrique e Juliano, cuida bem dela.

Rádio Mais, bom dia, 8h30 da manhã, excelente dia pra você. E já começar com notícias, notícias na Mais. Daí pra você, meu amigo e minha amiga, atenção para o litoral paulista, né? Após a ventania que passou dos 100 km por hora e deixou 3 mortes no estado, o governo de São Paulo transferiu o gabinete da crise para Peruíbe, aqui pertinho. A força-tarefa acompanha os estragos, coordena as ações da Defesa Civil e reforça o alerta para o risco de queda de árvores, alagamentos e falta de energia. A recomendação é que a população continue atenta às orientações das autoridades. Por isso que é muito importante, pessoal, essa semana, a gente se cuidar, né? Procurar o máximo possível, ficar por casa. Ah, Vini, você tem que trabalhar longe, né? Eu sei, o pessoal precisa muito trabalhar, né? Mas olha, pessoal, vamos se cuidar. Evitar sair assim, à toa, né? Vamos buscar ao máximo, ficar próximo de abrigos, ficar próximo da sua casa, pra não passar um perrengue quando tiver, infelizmente, né? Se acabar voltando essas ventanias, tá bom, pessoal? Vamos se cuidar, principalmente essa semana. Também tem pra você, segue o mistério sobre a identidade do homem que morreu após ser atingido por uma árvore durante a ventania que passou dos 100 km por hora aqui no litoral. Segundo as autoridades, a vítima ainda não foi identificada, porque estava sem documentos e nenhum familiar apareceu até o momento. A polícia segue investigando o caso e tenta localizar parentes do homem. Que coisa triste, né, pessoal? Oh, meu Deus do céu, né? Olha, graças a Deus, muitas pessoas hoje em dia têm, né, onde morar, mas muitas outras pessoas não têm, né, pessoal? Ele fica em situação de rua, é coisa triste, né? Imagina, por isso que a gente tem que agradecer muito a Deus, pessoal. Você que tem um teto, você que tem uma cama quentinha pra dormir, você que tem um café da manhã, agora tá tomando aquele cafezinho da manhã quentinho, né? A gente tem que agradecer muito, muito, muito mesmo. O pessoal identificou esse homem, foi lá em Santos, aqui pertinho de Itanhaém, né? Ali em Santos, infelizmente, ele acabou falecendo após esses fortes ventos, mais de 100 km por hora. Quem que aguenta, pessoal? Olha, que a família consiga identificar logo, né? Que apareça logo a família desse pobre homem. 8 horas 32 minutos na manhã da Mais. Vamos com sucesso, pessoal. Vamos tentar se animar ao máximo essa semana. Eu sei que é triste, né? Tudo que aconteceu. Muitas pessoas acabaram perdendo seus telhados. Acabaram perdendo, né, os toldos de casa. Acabaram perdendo carros. Olha, bens materiais. Muitas, infelizmente, acabaram, né, falecendo. Mas a vida segue. Se Deus quiser, logo, logo esse ventão aí não vai passar mais. Se Deus quiser, vamos orar para que tudo volte ao normal. 8 horas e 33 minutos na Mais. Tá chegando mais sucesso pra você. Vamos curtir agora com o Dilcinho. De 3 em 3 horas. Bom dia! Bom dia!

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0: quê? 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
0: Ah, demais pra você. Um bom dia, meu amigo, minha amiga. Tá ligadinho no Zap da Mais. Tá mandando ver aqui no WhatsApp. Olha, faltando 9 da manhã. Opa, mas já, rapaz, faltando 9 minutos para as 9 da manhã. Um excelente dia para você de quinta-feira. Quintou na Rádio Mais com Prêmios. Tem sorteio hoje, mini tem, claro que tem. Tem aquele voucher de R$100 no supermercado Saito. Ô, coisa boa, eu quero para mim também, viu? É voucher 100zão pra você no supermercado certo, que maravilha! Essa coisa boa na Rádio Mais, nessa manhã gostosa, manhã fria. A temperatura agora, produção, manda vir aí pra mim. Ó, a temperatura é 19 graus, tá friozinho, né? Tá fresquinho, tem aí. E você tá mandando uma alusão no Zap da Mais? Deixa eu ver aqui. Deixa eu olhar o WhatsApp da Mais, o 3427-2325. Alô, quem tá comigo? Opa! Bom dia! Toca uma música aí pra todos nós, ouvintes, se você sair da rádio, Deus abençoe. Pichote, pediu um pichote, minha amiga? Um beijão, Sandrinha. Sandra do Savoy pediu um sucesso, vou mandar pra você, minha amiga, um sucesso do pichote. Um beijão, Sandrinha, bora concorrer aos prêmios. Mais um alusão pra ele. Alô, Thiagão, bom dia.
2: Bom dia, Vini.
0: Bom dia,
2: Deus abençoe.
0: Amém.
2: Como você tá? Tudo bem?
0: Tudo
2: meu Thiagão, sou Arão.
0: Ô, Thiagão.
2: Tô com o berrante aí pros cornos. Tá com a música aí do Márcio Bellucci aí.
0: Ah, tá sendo.
2: Aquela música lá, boa. E bora, põe nas promoções aí, em todas as promoções aí, pra mim participar.
0: Tá concorrendo, meu amiguinho. Alô, Thiago, chega de berrante, pelo amor de Deus. Chega, meu filho. Mas tá muito cedo, pô, pros cabras acordar agora. Tá cedo, Thiagão. Tamo junto, meu amiguinho. Tá concorrendo aos prêmios, de um sucesso, Marcos Bellucci. Vou mandar já, meu amiguinho. Tá aqui na programação, valeu. Um alusão também pra Isa. Bom dia, minha linda. Bom dia.
3: Que esse novo dia seja repleto de luz, paz e esperança. Lembre-se, a vida é feita de recomeços. A gratidão transforma o presente. O amor cura, o perdão liberta e a fé nos fortalece. Bom dia a todos, bom trabalho, tudo de bom. Um abraço, Isa do Guaraú.
0: Um grande abraço, Isa. Que linda mensagem, viu, Isa? Um beijão pra você, uma mensagem bonita dessa. Tão boa, né? Tão significativa. É, principalmente hoje, né? Depois dessas tragédias que aconteceu aqui no litoral. Não só no litoral, no sul também. Vixe Maria, infelizmente, em vários pontos aqui do Brasil, esses ventos fortíssimos, mas graças a Deus, hoje, nesse momento, já tá bem mais calmo. Um beijão, Isa. Tudo de bom, minha linda. Bora concorrer aos prêmios também, meu amigão Ayrton. Alô, bom dia!
4: Bom dia! Bom dia, meu amigo Vini, uma ótima quinta-feira aí pra você, pra todos os ouvintes, tamo junto, Vini. Coloca aí pra concorrer aos prêmios hoje, hein?
0: Claro!
4: Valeu, tamo junto.
0: Opa, aquele cenzão no site, aquele abração aí, Ayrton, bom trabalho, meu amigo. Quintou na Rádio Mais com Prêmios, com sucesso e pra participar é muito fácil. Manda aqui no Zap da Mais, tá liberado, 3427-2325, é no Bom Dia da Mais. Com sucesso pra você, com Pichote, Frenesi, bom dia! 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
1: Rádio Mais, bom dia, agora Gustavo Lima, Bala Alojada, 9 e 12.

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1: Rádio Mais, bom dia. Agora o horóscopo do dia. Começando com Áries. Dia favorável para conversar, fazer contatos e resolver pendências. Aproveite a energia para colocar ideias em prática. Touro, evite a teimosia e pense antes de responder no calor do momento. A calma será sua melhor aliada. Gêmeos, sua criatividade está em alta. Bom momento para aprender algo novo e mostrar seu potencial. Câncer, valorize quem está ao seu lado. Um gesto de carinho pode fortalecer os relacionamentos. Leão, você estará com mais confiança e brilho. Só tome cuidado para não agir por impulso. Virgem, organize suas tarefas e mantenha o foco. Pequenos detalhes podem fazer toda a diferença. É o horóscopo do dia que volta já. 9:17 na mais. Rádio Mais, bom dia pra você, meu amigo e minha amiga. Tá mandando um alôzão no Zap até mais. Manda alô. São 9:17 da manhã. Tá tomando café da manhã? Tá tomando aquele cafezinho? O pessoal perguntando, Vini, cadê a perguntinha, a palavrinha misteriosa? Cadê a palavrinha misteriosa? Vai chegar, tá chegando. Produção, me ajuda aí, produção. Quem é mestre nas perguntinhas é o André, né? Mas eu vou encontrar uma perguntinha, uma palavrinha mágica, misteriosa. Daqui a pouquinho. Já eu solto aqui, já. 9:17 da mais. Um bom dia pra você, meu amigo e minha amiga. Manda alusão no Zap da mais. Bom dia. Bom dia, Vini. Um programa abençoado pra você. Cadê o André, hein? Ele está bem? Tá bem, minha linda. Tá bem. Tá tudo bem com o Andrezão. Ele tá de folga. Logo, logo ele volta, tá bom? Um beijão aí, Naine. E bora participar do sorteio de hoje, hein? 100 do site. É 100 reais do site do supermercado. É voucher pra você. Opa! É voucher! É cinzão de voucher do supermercado Saito! Um beijão, Elaine, e todo o pessoal da Borges, aquele abraço! Quem tá mandando um alusão? Alô, bom dia! Última quinta do mês! Que todas as manhãs sejamos despertados pela vontade de viver! E que nunca nos falte fé para recomeçar. Coisa linda, hein? Bom dia, Vini. Tudo bem com você? É o André. E o André? Lenilda do Quitação. Põe no sorteio. Vini, toca qualquer música do Léo, Leonardo. Ô, meu amigo, beijo, Lenilda. O Andrezão tá bem. Tá tudo jóia com o Andrezão. Tá ouvindo a Rádio Mais, com certeza. Um beijão, Lenilda. Vou mandar um sucesso para você do Leonardo. Um beijo. Mais um beijão para ela. Alô, quem fala?
2: Ô, Vini.
1: Opa, é o Carlinhos. Alô, Carlinhos. Pegou o celular da mamãe? Oi?
2: Ô, Vini.
1: Oi.
2: Aqui, passando o final da Cabo Sul, sentido bambu.
1: Manda.
2: Depois do campinho tem uma árvore caída. E o vizinho aqui falou que vai ser os 2 dias pra voltar aqui na região que eu moro.
1: Meu Deus do céu, meu amigo. Rapaz, eu vou conversar em off, viu, meu amigão? Pra tentar entender melhor. Que história é essa, Carlinhos? Meu Deus do céu. Que é isso, hein? Caiu a árvore aí? Rapaz, vou mandar mensagem pra vocês já, meu amigão. Tamo junto. Se cuida aí, Carlinhos. Valeu demais. Sei que eu vim antes, produção. Rapaz...

0: correria aqui, não ouvi antes. Aquele abraço, Carlinho. Se cuida aí, meu amigão. Um beijão pra Linha. Quem tá mandando o alô, alô, bom dia.
1: Bom dia, Rádio Mais. Meu nome é Leandra, do bairro Rita Graciosa.
0: Oi, Leandra.
1: Uma abençoada quinta-feira para nós.
0: Amém.
1: Aproveitando para deixar meus parabéns para meu sogro.
0: Ah, é?
1: Arnaldo Carvalho do Passo, que está completando seus 70 anos. Com a bênção e a graça de Deus.
0: Amém.
1: Muitos anos de vida, muita saúde, muita paz, muitos sonhos realizados. E que venha muitos anos à frente. Parabéns, seu Arnaldo. Feliz aniversário.
0: Alô, Arnaldão. Parabéns pra você, meu amigo. Olha, carinhosamente a gente chama ele de Rei do Gado. É o meu amigão Arnaldo, ali da Rita Graciosa, a Fazenda Passos. Meu amigão, tudo de bom pra você. Que linda mensagem que a Leandra mandou pra você. Muita saúde, muita paz. Tudo de bom, meu amigão. Que esse dia seja mais um dia maravilhoso. Um dia especial. O seu dia, Arnaldo. Tudo de bom, meu amigão. Muita saúde, muita paz. Muito amor na sua vida. Muito din-din. E tudo de bom. Sempre. Valeu, Arnaldo. Tamo junto. Meus parabéns, meu amigão. Valeu. Mais um bom dia. Bom dia, Rô. É a Rosângela do Corumbá. Um beijão, Rô. Aquele abraço especial também pra ela. Um beijão pra Zuleika. Bom dia.
2: Bom dia. Aqui é a Zuleika do Moarama.
0: Oi, Zuleika.
2: Quero participar do sorteio de hoje do SAI.
0: Claro.
2: Obrigada.
0: Eu que agradeço, Zuleika. Tá concorrendo, minha amiga. Um beijão pra você. Tá concorrendo aos prêmios da Mais. Tem sorteio, tem dogão. Olha, tem voucher do supermercado SAI. Tem um montão de prêmios pra você essa semana. Final de semana recheado de prêmios. É só na Mais. Agora 9h21. Vou tocar o sucesso com o de Paulo e Paulino. Ah, quem pediu essa foi meu amigão. Alô, JX. Quase que eu não toco, hein?
3: Ô, meu amigão. Bom dia, Vini.
0: Bom dia.
3: André, me coloca nesses sorteios aí, meu filho.
0: Claro.
3: Quero concorrer, quem sabe eu ganho.
0: Tá na lista.
3: E todos eles. Queria pedir uma música aí, se for possível, Marina Mendonça, Estrelinha.
0: Show.
3: Um ótimo programa. Melhoras para o André.
0: Andrezão tá
3: bom
0: bem.
3: Bom dia, bom dia. JX.
0: JX, meu amigão JX. Ótima quinta-feira, JTA. Tamo junto, meu amigão. Deus te abençoe. Um bom dia. Excelente quinta na Rádio Mais e com sucesso de Paulo e Paulino e Marília Mendonça. Estrelinha. Vai.

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0: Rádio Mais, bom dia! Agora faltando 9 para as 10, excelente dia pra você que tá na Manhã da Mais, tá curtindo sucesso, tá mandando um alusão, deixa eu falar de coisa boa, hein? 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É uma delícia pra você da Pizzaria Esfirraria Luar, e lembrando, viu, amanhã tem pizza da Luar, pizza mais refrigerante, na Manhã da Mais, opa, eu quero todos os prêmios da Mais, como é que eu faço, Vini? É muito fácil, participa através do WhatsApp, 3427-2325, é o zap da Mais bombando, deixa eu mandar mais uma alusão especial pra você, meu amigo, minha amiga. Tá mandando um beijo, opa, alô Edilson, bom dia Edilson, tudo certo?
1: Bom dia, Vini. Um bom dia para todos os ouvintes. Estou aqui curtindo a melhor, a mais FM. Ventão que deu ontem. Rapaz. Arregaçou até o portão de aço que tem aqui na frente, Deus, portão grande de passar caminhão, sabe?
0: Sim.
1: Eu tomou conta aqui de um galpão. Arregaçou o portão, arrancou o portão. Fica com Deus. Me coloque na promoção aí, Vini.
0: Pode deixar, meu amiguinho. Edilson, se cuida aí, viu? Que as rajadas de vento foram fortíssimas. Chegou a levantar, levou o portão de aço. O vento não pode brincar. A gente não pode brincar com os fenômenos naturais, com as ventanias. Tem que ficar em casa, ó, resguardado, esperando essa ventania ir embora. Edilson, se cuida, meu amiguinho. Tudo de bom. Boa quinta-feira também. Bom dia, meu amigo. Meu fã de sorteios. E hoje, eu tô ouvindo vocês aqui. Aí sim, Mário. Mandou áudio hoje, Mário. Mandou só por escrito, enchendo a paciência do Mário. Tamo junto, meu parceiro. Valeu, Mário, ali do Guaraú. Bom dia, Vini. Oi, Vini, bom dia. Bom final de semana pra todos nós. Se puder, toca o Jorge Matheus Cheiroz. Me põe no sorteio de hoje. Voucher de R$100 no supermercado site. Ô, meu amigão, tá concorrendo. Aquele abraço pra Selminha também. Bom dia, abençoado pra vocês. Oi, Selma. Bom dia, minha linda. Um dia abençoado pra você também. Um beijão, Selminha. Tamo junto. Mais uma alusão, especial aqui, ó, diferente, hein? Um dia especial. Alô, meu amigão.
2: Bom dia, Vini. Bom dia. Hoje você deu folga pro André Luiz. É o Arnaldo Carvalho aqui na Rita Graciosa.
0: De boa.
2: Cara, tô mandando uma mensagem pra mim mesmo, parabenizando a mim.
0: Tá certíssimo.
2: Por Deus ter me abençoado e aos trancos e barrancos, cheguei aos 70, 60 hoje, às 5h30 da manhã, e agora estou com mais experiência, depois de 70 anos de vida concebida por obra e graça do Divino Espírito Santo. Graças a Deus, graças à minha família, graças aos meus amigos que eu conquistei ao longo desses 70 anos. Que eu possa continuar essa jornada até quando o Pai Criador me permitir. Agradeço a minha esposa Juraci, a minha filha Alessandra, Gisele, Patrícia, meu filho Júnior, Arnaldo, e meus irmãos, minhas irmãs, minha mãe, ao longo dos seus 96 anos, a falecida Zefinha que me criou, e assim por diante. Meus primos, minhas tias, todos fazem parte da minha vida. Muito obrigado, ó Deus. Obrigado, amigos. E me põe nas promoções. E vamos que vamos, Vini. Um bom dia para todos nós, um bom dia para seus ouvintes, todos de maneira geral. Deus abençoe a todos nós.
0: Deus te abençoe, Arnaldo. Um excelente dia para você, meu amigão. E tem que agradecer mesmo. Tem que se parabenizar mesmo. Tem que, olha, você é um guerreiro, cara. Você é demais, Arnaldão. Olha, 70 anos de muita história, muita experiência. Mais uma primavera, se Deus quiser. Vai ser muitas primaveras ainda para você comemorar a sua vida, a sua luta diária, meu amigão. E tudo vai dar certo. Olha, é mais um aniversário que você tá comemorando hoje, que vai ser um aniversário incrível, tenho certeza absoluta. Olha, sem dúvida nenhuma, vai ser um festão que eu vou fazer pra você. Até aquele bolo, aquele salgado, vai ser uma delícia, viu, meu amigão? E tem que comemorar demais esse aniversário seu, meu amigão. Tamo junto, viu? E Deus te abençoe grandemente sempre, você e toda a sua família maravilhosa.

0: todo o pessoal aí do Rita Graciosa, aquele abração e uma ótima quinta-feira, meu amigão. Mais uma Luzona Mais, bom dia. Ô, meu parceiro Vagnão, alô Vagnão, Wagner Mena, ali do Morama. Bom dia, Vagnão, tamo junto, hein? Deus abençoe sempre. Mais um bom dia especial pra ela. Oi, minha linda.
1: Bom dia, Vini.
0: Ah, rapaz, achei que achei que tinha abrido aberto. Abrido não existe, Vini, pelo amor de Deus. Achei que tinha aberto o áudio da Zefinha, o meu amigão José. Alô, Brescote.
1: Bom dia, Vini. Como é que você está? Tudo bem?
0: Tudo jóia.
1: E o André Luiz foi se candidatar para prefeito?
0: Que nada.
1: Sumiu.
0: Tá descansando. É,
1: ficou você no tá lugar. Né? Você também faz o lugar dele, né? A audiência
0: tô longe
1: dele.
0: Do André, tô longe.
1: Tá bom? Aqui é o Brescote do Oasis, tá? Me ponha na promoção aí do site.
0: Claro.
1: Tá bom? É isso aí. Estamos aí, né? Minha rádio é mais, tá? E o André Luiz foi se candidatar para prefeito. Eita, André Luiz. É isso aí, André Luiz. Não perde o tempo, futuro. Não. Entra na política, que o político ganha bem, tá bom? Fica com Deus aí, vocês todos da rádio, né?
0: Amém.
1: E você, Vini, né? Sucesso, tá? É o Brescote do Oasis. Minha rádio é mais.
0: É tchau, mais, tchau. Mais. Tchau, tchau, mano. Vai embora não, José. Alô, Brescote. Alô, Edinalvo. Um beijão. Pensa no casal maravilhoso. Casal demais. Aquele abraço pra vocês. Ótima quinta-feira. Concorrendo aos prêmios, com certeza. Muito sucesso sempre aqui na Rádio Mais. Pode pedir, viu? Manda sua música favorita aqui no Zap da Mais 3427-2325. Hoje é quinta-feira. Daqui a pouco eu conto pra você a previsão do tempo pra hoje. Tomara que não venha ventania. Tomara que seja um dia tranquilo que chega, né? Chega de vento. Aquele abraço pro Scott. Mais aluna mais pra ela. Oi, Zefinha. Alô, Zefinha. Tudo bem com você, minha linda? Já tem o seu áudio. Também a minha amiga Thaís do Morama. Bom dia, Vini. Cadê o André? Andrezão tá de folga. Tá tranquilinho. Já tô com saudade dele já, hein? Toca a música do jeito, moleque. Eu nunca me assim. Me põe nas promoções de hoje. Ô, minha amiga, um beijo. Beijão, Thaís, ali do Morama. Tá concorrendo aos prêmios. Pediu sucesso. Vou mandar já na sequência aqui na programação. Um jeito, moleque, pra você, minha amiga. Um beijão, Thaís do Morama. Deixa eu mandar um sucesso bem bonito aqui da programação da Rádio Mais. Ah, que legal, hein? Léo Foguete, o sucesso. Deixa!
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Rádio Mais 9h58, curtindo sucesso na manhã da Mais. Jeito moleque, nunca me assim. Passa também Jorge Matheus, cheirosa, cheirosa. E a previsão do tempo agora pra você: 20 graus em Itanhaém, segue nublado. Tá bom, né? Se seguir assim nubladinho, tá ótimo. Previsão pra hoje: quinta-feira, quintou, quintou em Itanhaém, quintou pra nós. Eu vou passar a previsão pra você agora, hein? Produção, me ajuda aí, produção. Coração 958, você vai mandando um alusão aqui no Zap da Mais. E a previsão do tempo para Itanhaém: quinta-feira, dia 30, é sol com muitas nuvens e períodos de céu nublado. Noite com pancadas de chuva. Então pode ser que venha pancadinha de chuva aí de noite. Mínima 16, máxima de 22 para hoje, quinta-feira. Quintou com chuvinha à noite. E amanhã, sexta-feira, dia 31, último dia do mês de julho, é sol com chuva de manhã e diminuição de nuvens à tarde. Noite com muita nebulosidade. Mínima 16, máxima de 22 para sexta-feira amanhã. E o sabadão, Vinícius, sabadão, dia 1º de agosto, é dia de sol com névoa fraca ao amanhecer e à noite. Ah, legal, hein? Névoa fraca ao amanhecer e à noite também, aquela névoa. Mínima de 15, máxima de 21. E o domingão, quero saber se vai dar praia, domingão. Domingão, dia 2 de agosto, é dia de sol com nevoeiro ao amanhecer, muitas nuvens à tarde e à noite. Mínima 16, máxima de 25 graus pro domingo. Opa, aumenta, hein? Domingão, aumenta um pouquinho a temperatura, de máxima de 25. Tá aí a previsão do tempo pra você na manhã da Mais. Só curtindo sucesso, musicão, só sonzão na Rádio Mais. Eu quero curtir música boa. Eu quero um sucesso agora, produção. Um sucesso bem legal. Ah, essa daqui é boa, hein? Essa é top demais. Então manda ver aqui na programação. Boa! Zé Neto e Cristiano, Bebida na Ferida.

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1: Tá demais, bom dia, agora são 10h12 para encerrar com o horóscopo de hoje. Libra, o dia favorece acordos, parcerias e conversas importantes. Busque o equilíbrio em todas as situações. Escorpião, mudanças podem surgir de forma inesperada. Encara as novidades como oportunidades de crescimento. Sagitário, a vontade de sair da rotina será grande. Planeje bem antes de tomar decisões importantes. Capricórnio, a dedicação ao trabalho pode trazer bons resultados. Não esqueça de reservar um tempo para descansar. Aquário, ideias diferentes podem abrir novas portas. Confie na sua criatividade, mas mantenha os pés no chão. Peixes, sua intuição estará forte. Ouça seu coração, mas também analise os fatos antes de decidir. Tá aí pra você o horóscopo do dia. A gente volta amanhã, na mais 10h13. Ah, mas eu já tô de volta aqui na mais. Eu já tô de volta. São 10h13. Eu vou contar uma historinha que a produção me contou aqui. Uma historinha. Olha, se é verdade, eu não sei. É brincadeira. Olha, deixa eu falar pra você. A história é a seguinte. André Luiz, né, pegou férias da Rádio Mais e foi pro Ceará. Foi lá pra Fortaleza. Pegou o jatinho, ó. E foi que foi pra Fortaleza. E claro que em Fortaleza, o Ceará, ele tem que aproveitar as praias. Tem que dar um timão. Tem que aproveitar as prainhas, claro, o Andrezão também não é de ferro, tem que aproveitar nem a viagem. E é o seguinte, a perguntinha vem daí, a palavra misteriosa vem daí, escuta só. Andrezão tá na praia, e na praia tem o quê com 5 letras? 5 letrinhas tem na praia, palavra misteriosa de hoje com 5 letras... Tem na praia, o tema é praia, com 5 letrinhas, o que será que é? Manda aqui no Zap Tá Mais, valendo Kevin, valendo hoje pra você aquele voucher de R$100 do Supermercado Saito. É cenzão pra você do voucher do Supermercado Saito. Vini, eu tenho que acertar, né? O que vale é participar. O que vale é mandar uma alusão no Zap Tá Mais, 3427-2325, então já vai pensando aí, já vai matutando, já vai, ó... Botando aí no papel, palavra com 5 letras, tema, tem na praia. É isso, e não se fala mais. Eu vou falar, logo eu falo de novo. Palavrinha com 5 letras, tema, tem na praia. Andrezão tá lá na praia do Ceará e quer saber também qual é a palavra misteriosa de hoje. Manda aqui no Zap Tá Mais, que eu vou mandar aquele beijão pra você também. Oi, Zefinha, alô, alô.
2: Bom dia, Vini. Bom dia, Vini. Tudo bem com você?
1: Tudo jóia.
2: Tô passando pra desejar uma quinta-feira iluminada, abençoada, de paz, saúde, né?
1: Amém.
2: E vamos orar muito, que esse vento fez muito estrago, né? Meu fez Deus muito, do céu. Muito. Jesus, tem misericórdia. Que Deus abençoe nosso dia.
1: Deus cuide da gente.
2: Temos paz, de saúde e sabedoria, né?
1: Amém.
2: E o André tá fazendo o quê?
1: Tá André.
2: Que bom que, você, que ele tá descansando. Que Deus abençoe você, ele, todos aí, tá bom? Um beijão, Zefinha.
1: Um beijo, Zefinha.
2: Manda uma alusão pra minha amiga Célia. Toca uma música aí, bom, modão bom aí, tá bom? Cheiro, tô no trabalho, tirando areia. Eita, Jesus.
1: Ô, minha linda.
2: Quero participar do sorteio, viu?
1: Claro, tá concorrendo, minha amiga. Um beijo, Zefinha. Aquele abraço pra você, tá concorrendo aos prêmios da Mais. O Andrezão tá bem. O Andrezão tá lá no Ceará, só farmando aura. Eu quero só ver depois o pessoal perguntando, André, como é que foi a praia do Ceará? Não vai entender nada. Deixa eu mandar mais um beijo, mais um cheiro, Zefinha, bom trabalho. Beijão pra Célia também, tá sempre ouvindo a Rádio Mais. Manda mais alô, Vini. Alô pra quem? Deixa eu ver quem que eu vou mandar uma alusão especial, minha amiga Fátima. Alô, bom dia.
3: Bom dia, Vini.
1: Bom
3: Tudo
1: dia.
3: Bem com você, meu lindo?
1: Tudo certo.
3: Outra vez, o André não vem. Mas tá tudo bem com ele,
1: tá Vini? Bem, tá tudo bem.
3: Ô, Vini, me coloca nas promoções, querido.
1: Claro.
3: Quem sabe Deus não põe a mão e eu não ganho esse dinheirinho pra mim no site, né? Não esquece, coloca eu nas promoções.
1: Tá aqui lindo. Na lista, em todas.
3: E aí me toca uma música bem linda do Bruno Marrone pra mim, tá bom?
1: Pode deixar.
3: Aquela, se eu não tivesse ido, eu era tão feliz,
1: Ué.
3: Tá bom? Muito obrigado e tenha um bom dia, meu lindo. Beijo.
1: Um beijão, minha amiga Fátima. Fátima, sempre ligadinha na Rádio Mais, ali do Corumbá. Um beijão, minha amiga. Pediu o sucesso do Bruno Marrone, Se Não Tivesse Ido. Vou mandar já já, hein? Tá aqui na agulha. Um beijão, minha linda. Em todas as programações, as promoções estão concorrendo, viu, Fátima? Pode deixar. Um beijão. Mais um beijão pra quem, Vini? Olha o zap da Mais, a Suzana. Bom dia, minha amiga Su, ali do Suarão. Um belo dia pra você também, minha amiga. Também a Isa, um bom dia.
2: Oi, Vini. Oi. Se puder, toca uma música no Túnel do Tempo do grupo Roupa Nova. Obrigado. Isa do Guaraú.
1: Eu que agradeço, Isa. Eu vou mandar o do Túnel do Tempo pra você diretamente da Rádio Mais, a Roupa Nova. Quem não gosta de Roupa Nova, hein? Eu amo Roupa Nova, é muito bom. Um beijo, Isa. Também o Matheus. Alô, Matheus.
4: Foi nas promoções aí, Vini. Bom dia aí pra todo mundo aí, todos os ouvintes. E bora pra cima. Quinta-feira abençoada.
1: Vamos nessa. Quinta-feira abençoada pra você também, meu amigão. Você e toda a família. Aquele abraço pro Zalto Cibratel. Tamo junto. Valeu, Matheusão. Bom dia, me coloca nas promoções, se puder, toca uma música pra mim. Ah, gostei da figurinha. Lindo dia repleto de paz, amor e muita saúde. Bom dia. Um bom dia, Isa. A Isa ali do Santa Júlia. Bom dia, minha amiga. Um beijo e um cheiro. Quem tá falando comigo é a Preta. Preta, fala.
5: Bom dia, Vini. Tudo bem, Vini?
1: Tudo jóia.
5: Eu tô aqui, eu sou a Preta. Tô aqui no Mercadinho Popular do Moarama, trabalhando, graças a Deus. Vini, me coloca nas promoções aí, nos sorteios, tá bom? Obrigada. Beijo, fica com Deus.
1: Um beijo, Deus te abençoe, Preta. Bom trabalho, ali do Belas Artes, aquele abração, Pretinha. Um beijo. Mais um beijão pra Sandra. Oi, Sandrinha.
6: Bom dia, Vini. Uma ótima quinta-feira a você e a todos os ouvintes. Que Deus abençoe a todos nesse dia nublado. Deus abençoe a todos.
1: Amém, meu amigo. Beijão, Sandra, ali do Corumbá. Curtindo a Rádio Mais, mandando sucesso. Um beijo. Um beijão pra você. Agora são 10h19. Produção, será que tá abrindo sol? É mesmo? Parece que tá abrindo solzinho aí. Fala pra mim, você que tá aí curtindo a Rádio Mais, tá em Itanhaém, nos quatro cantos de Itanhaém. Fala do seu bairro aí se tá abrindo aquele solzinho gostoso. Parece que tá abrindo sol aqui no bairro da rádio. Manda um alusão. 3427-2325. São 10h20 da Mais. Um horário gostoso, horário de Brasília. E vamos nessa com o Leonardo. Me deu um sinal.

Rádio Mais Bom Dia, 10h30, curtiu Bruno Marrone, se não tivesse ido, faço também Thiaguinho, tão feliz, é sucesso na Mais! 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
10: Rádio Mais 1040, bom dia! Botando 20 pras 11. E o Mano Pagode, apaixonado raiz.

0: É Rádio Mais, muito mais, faltando 18 para as 11 da manhã, curtiu um apaixonado raiz, turma do pagode. 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E hoje é um dia tão feliz, sabe por quê? Um grande abraço, primeiramente, todo o pessoal da 3G Autopeças e também, especialmente, alô, São Paulo. Alô, São Paulo, meus parabéns, São Paulo. É aniversário do São Paulo hoje, hein? Então, meus parabéns. Eu tive o prazer de conhecer o São Paulo. Olha, pensa no cara, gente boa demais. Alô, São Paulo. Rapaz, é muito bom, viu, falar com o São Paulo. É muito bom ter ele como parceiro da Rádio Mais. São Paulo, que deixa vocês sempre com muita saúde, muita paz, muito sucesso, que você já faz sucesso desde sempre, vai fazer muito mais sucesso ainda. São Paulo, muitos anos de vida, que seja um dia especial, repleto de alegria pro senhor. Tamo junto, São Paulo. Deus abençoe, um grande abraço. Alô, São Paulo, tamo junto. Tamo junto, misturado aqui na Rádio Mais Sempre. Vamos que vamos. 10h44 da manhã, um bom dia, excelente dia pra você de quinta-feira. Tá ficando bonito o dia, hein? Tô gostando, hein? Tô gostando. Tá ficando bom. Deixa eu mandar mais um abraço especial pra você aqui no Zap da Mais. E lembrando, hein? A perguntinha do dia é a seguinte: palavra misteriosa. Qual a palavrinha misteriosa? Palavra misteriosa com 5 letras, tem na praia. É a dica, tá muito fácil e ninguém acertou ainda. Poxa vida, até muito fácil, vai acertar. Já já alguém acerta, tenho certeza. Até com o seu cucuruca aqui, ó. Já já alguém vai acertar. Deixa eu mandar um beijo, mandar um abração pra Fran. Oi, Fran! Bom dia, minha linda!
1: Bom dia, Vini, tudo bom?
0: Tudo jóia!
1: Aqui é a Fran Tibetão, tudo bem com vocês? Tô vivo, escapei do vendaval, viu? Eu sou gordinho, o vento não leva não. E cadê o André Luiz? Tá dodói ou tá de férias?
0: Não, tá bem.
1: E quero participar do sorteio. Essa rádio é mais, oferecer pra todos os ouvintes, pra vocês aí. E Deus abençoe vocês, tá? Um bom dia pra você.
0: Amém, meu amigo, um belo dia pra você também, Fran, um ótimo dia de quinta-feira. Eu achei que tava abrindo sol, mas eu fui enganado pelos raios solares aqui, tá nublado aí no dia. Um beijo, Fran, todo o pessoal do Cibraté 1, Cibraté 1, sempre ouvindo a Rádio Mais. Mais alusão, deixa eu ver, rola o WhatsApp, mandei um beijão pra Fran, a Fran ligadinha no Zap da Mais, mais uma

0: Opa, eu não vou perder, hein, produção? Calma, produção, calma. Ô, meu amigo Nelson. Alô, Nelsinho.
1: Bom dia, Vini. Bom dia.
0: Bom dia, meu amigo.
1: Então, bora lá, né?
0: Bora.
1: Os cacos. O pesadelo de ontem, né?
0: Ixi, Maria,
1: misericórdia.
0: Que vento
1: agora,
0: foi
1: as pessoas
0: esse?
1: Com certeza devem estar arrumando a bagunça,
0: entendo,
1: né? Que a natureza deixou,
0: seguir
1: né?
0: Em frente.
1: Mas faz parte, infelizmente, né? Natureza contra homem, homem contra natureza.
0: É a natureza
1: passando
0: cobrando.
1: Passando aquele dia abençoado a você, meu amigo. Muita paz, muita luz, muita energia, muita saúde. A todos os ouvintes da Rádio Mais, um grande caloroso abraço e uma quinta-feira abençoada. Aos meus amigos do Bar e Lanchonete do Chico, um grande caloroso abraço. Me coloquem em todas as promoções. É Nelson da Praia do Sonho.
0: Com certeza, meu amiguinho. Tá concorrendo.
1: E outra coisa, meu amigo.
0: Manda.
1: Diga ao André Luiz que as manhãs da Mais não é nada sem ele. Claro que vocês são locutores maravilhosos. Você representa ele muito bem. Mas também a tarde da Mais não é nada sem você. Como também sem o Kaique e sem o Jefferson, viu? Saudades dele. Seja tudo bem com ele. Abraço, viu? É Nelson da Praia dos Sonhos.
0: Aquele abraço, Nelson. Pode ficar tranquilo, o Andrezão tá bem. Tá de boa, tá de folga da rádio, mas tá bem. Tá tudo certo. Valeu, Nelson. Deixa você, obrigado pelo carinho. Com toda a equipe da Rádio Mais, é claro, né? A gente sente muita saudade do Andrezão quando ele não tá, quando ele não está. Mas logo, logo ele vai retornar à Rádio Mais. Tamo junto. Mais um beijão pra Fabiana. Oi, Fabi. Ali do Chinter. Bom dia com o Snoopy. Ah, o Snoopy é tão fofinho, né? Um beijo, Fabiana. Manda logo. Um bom dia, Vini. Na praia tem areia. Ah, mas aí isso é muito fácil, né? Será que é areia, produção? Daqui a pouquinho eu revelo. E já, já. Um beijão, Maria. Daqui a pouco eu falo se não é, se não é. Deixa o pessoal mudar bastante. Aí depois eu vou descartando. Um beijão, Maria Júlia, ali do Morama. Também o Tiagão mandou a resposta. Alô, Tiago.
2: Ô, Vini, a palavrinha aí, o que tem na praia é concha.
0: Concha, boa.
2: Não sei se
0: pode
2: é,
0: ser.
2: Mas tô chutando aí, concha.
0: A conchinha, boa.
2: Beleza. Põe a promoção aí, quero participar. Tocou uma música do Marco Bellucci aí.
0: Mas já mandei, meu filho. Vou mandar mais uma.
2: Música lá que motiva todos os dias, por favor. É nóis.
0: É nóis, meu amigão, grande Thiago. Vou mandar mais um sucesso pra você, tá bom, meu amigão? Da dupla Marcos e Bellucci. Grande abraço, Thiago. Também o Expedito. Mandou dois áudios aqui, já vou mandar os dois.
3: Bom
0: alô.
3: Dia, Vini.
0: Bom dia, rádio meu amigão. Sempre mais.
3: Eu gostaria de escutar a música Retrovisor.
0: Boa, Retrovisor é top.
3: E me coloca no sorteio aí, que hoje é meu dia 7.4.
0: Também.
3: Bom dia, a palavra misteriosa pra mim é areia.
0: Pode ser areia, pode não ser, quem sabe, hein? Alô, Expedito, meu amiguinho, meus parabéns também, rapaz, muita gente legal fazendo aniversário hoje, hein? Meus parabéns, meu amiguinho. Muita saúde, muita paz, que Deus te proteja sempre, muitos anos de vida, tudo de bom, meu amiguinho, muito din-din, muito amor. Tudo de bom sempre. Valeu, Expedito. Aquele abração, que você tenha um dia especial demais, meu amigão Expedito. Mais alô na Rádio Mais. Deixa eu rolar o WhatsApp. Manda beijo, Vini. Manda aquele abracinho especial pro Expedito. Mais oração pra Elaine. Oi, Elaine. Ela mandou, Vini. É areia. Será que é areia? Não sei não, hein? Aí ia ser muito fácil. Será que é areia? Ai, ai, ai. Um beijo, Elaine. Alô, Adriele. Bom dia. Tudo bem? Tem na praia? É areia. Ou que alô? Manda um beijo pro pessoal da MF Portões. Eu tô rindo aqui porque ela mandou uma figurinha da moça rindo aqui, ó. Se acabando de rir. Manda um beijo pro pessoal da MF Portões. Alô, pessoal da MF Portões do Suarão. Aquele abraço pra vocês. Bom trabalho, uma quinta-feira. Ô, José Naldo, bom dia, meu amigão. Tem na praia, é areia. Ô, gente, aquele abraço, meu amigão Naldo. Alô, José Naldo, tamo junto. Mais horas no Zap da Mais, pra não perder tempo. Oi, minha linda, bom dia.
4: Bom dia, Vini, aqui é a Diva, passando pra desejar a todos uma ótima quinta-feira abençoada por Deus. Que Deus abençoe a cada um de nós. Estar na Mais é bom demais.
0: É muito bom, melhor ainda com você na companhia da Mais. Um beijo, Diva. Aquele abraço pessoal Nova Itanhaém, Divas Lanches. Um beijão pessoal da Sabor de Mel, também faz um trabalho maravilhoso. Botando 10 para as 11 da manhã, na sequência Túnel do Tempo com Roupa Nova. Domer!

0: Rádio Mais, 11 horas em ponto. Curtimos demais, Simone Mendes, é o Pedro Pecado. Passou Gustavo Lima, retrovisor. Tá na mais, tá bom demais.
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11: Rádio Mais é sucesso, 11:08. Tá bom demais. Marcos e Belucci, perdoa amor.

0: Tarde mais, bom dia, 11 horas e 11 minutos. Um excelente dia para você de quinta-feira. E agora uma notícia inusitada. Preste atenção, aconteceu aqui em Santos, aqui pertinho. O fotógrafo Ivan Stort viralizou ao publicar uma declaração de amor inusitada no aniversário de 41 anos de casado. Ele comparou a união a uma pena de 40 anos, você vai entender. Ele postou lá no Instagram a foto dele, ao lado a mulher, com a seguinte legenda, em cima da foto ainda. Olha, hoje completamos 41 anos de casados, ou seja, já estaria solto há mais de um ano. Mas se te amar é crime, então que eu tenha mais 40 anos de reclusão. Apesar de não ser lei no Brasil, eu queria ter prisão perpétua. Publicou o repórter fotográfico de 62 anos. Mandou muito bem, né? Mandou muito bem. Ah, se é comigo, eu mando apagar na hora. Que é isso, cara? Comparou a própria união dele com uma prisão perpétua, 40 anos, 41 já tava solto. Eita, viralizou, só faz de... Deu mais de 800 mil curtidas, impressionante. Olha, bombou na internet, essas coisas assim inusitadas, né? E a internet ama, que bomba, estourou na internet. Ele ficou bravo, ele ficou triste, né, no momento assim, mas depois ele caiu na graça do povo e começou a dar risada da situação também. 11:13 na manhã da mais, e a perguntinha que não quer calar. Eu tô mandando ver na perguntinha. Palavra misteriosa, 5 letras. O tema é praia. Andrezão tá lá no Ceará, lá nas praias de Fortaleza, uma delícia. E a perguntinha, né, é da palavra misteriosa. Palavra misteriosa com 5 letras, apenas 5 letrinhas. Qual será a palavra? O tema é praia. Manda aqui no Zap da Mais, tá liberado, 3427-2325. E hoje sai também aquele voucher de 100 reais... do supermercado Saito. Quem tá mandando a sua resposta é meu amigão Mário. Alô, Mário, eu conheço o Mário.
1: Bom dia, Vini.
0: Bom dia.
1: Me coloca nas promoções de hoje aí.
0: Pode deixar, meu amigão.
1: O que tem na praia deve ser areia.
0: Areia? Eu já vou mandar agora na lata. Alô, meu amigão Mário, tamo junto. Deixa você sempre mandar uma resposta pra gente. Areia. É areia, produção? É areia ou não é areia? Não é areia, rapaz, depois de um tantão de gente mandou areia, não é areia. Eita, nós. Aquele abraço, Mário, tamo junto, meu amigão. Sempre nas manhãs da mais, mandando um alusão. Rola o zap da mais, meu amigão José. Bom dia, Vini, que Deus ilumine seu dia. Coloca nas promoções, toca a música do Matheus aí. História em paralelo, boa, essa é ótima. A palavra, ou pode ser milho ou areia. Milho, produção, é milho. Não, não é milho? Também não é milho, descarta o milho aí. Se bem que o milho no pratinho, o milho ali, uma manteiguinha com solzinho, uma delícia. Mas hoje não é milho. Vídeo sucesso do Matheus, história em paralelo, a Fórmula Rap. Manda ouvir, meu amigo José. Também a Mirella, bom dia, Vini. A palavra misteriosa é praia. Areia, não é. Também não é pra praia, também é demais, né? Não é praia. Tem na praia, mas não é a praia, propriamente. Um beijão, Mirella, do Coronel. Um alusão pra ela também. Alô, bom dia.
2: Bom dia, Vini, pra você e pra todos os ouvintes. O que tem na praia com 5 letras é areia.
0: Areia?
2: E
0: não é areia.
2: Agora eu tô mais cegada, então. É? O André Luiz tá passeando.
0: Tá de boa.
2: Aí sim. E eu gostaria de escutar a música do Tim Maia e participar das promoções.
0: Legal. Um beijão, Domingues, pediu um sucesso lindo do Tim Maia. Vou mandar um sucesso bem top pra você, tá bom, minha amiga? E a areia, descarta aí. Não é areia, o feijão tá quase pronto, hein? Tô ouvindo aí, ó. Tá, o que você tá cozinhando de bom, hein, Domingues? Eu acho que é feijão. Se não é feijão, é batata. Fazer aquele molhinho gostoso, aquele purezinho. Aquela carne de panela, hein? Chega da água na boca. Um beijo, Domingues. Um bom almoço, minha amiga. Se é almoço também, né? Pode estar utilizando outra ferramenta. Alô, quem fala? Bom dia.
3: Bom dia, Vini. Aqui. Que é o Edson do Morama, passando para desejar uma ótima quinta-feira de trabalho para você, para todos aí da Mais FM. Espero que o André Luiz esteja se divertindo, né? Tá com cara de que ele tá passeando, pegou uma série, né? Merecidas também. E quero, além de participar das promoções, ouvir uma música do Raça Negra.
0: Boa.
3: E quanto à pergunta do dia, o que tem na praia é calor.
0: Calor. Será que é calor? Essa eu vou deixar um pouquinho mais pra depois. É o calor. Que eu já tô, já tirei três já, né? Tirei areia, tirei milho e também tirei uma outra que é praia. Também não é praia. Aquele abraço, Edson. Valeu, meu amigão. Mais uma alusão pro Carlinho, o Carlos Oliveira. Eu sou o Carlos Oliveira da Silva. Sou do Morama. Toca Sampa Crio. Nada vai tirar você de mim. Música top. Um abraço. O que tem na praia com cinco letras é areia. Abraço pra vocês. Foca nas promoções também. Ô, meu amigão. Aquele abraço. Valeu, Carlos. Ali do Morama concorrendo aos prêmios a mais. Oi, Vini. Tudo bem? A palavra é areia ou vento. É Maria da Praia dos Sonhos. Oi, Maria. Um beijo pra você, minha amiga. Areia, areia. Não é. Manda outra. Vento. Será que é vento? Vento Vitania, um beijo, Maria. Até rimou. Um beijão pra Stefania. Oi, Stephanie. A Stefania do Morama mandou areia. Stefania, não é areia não, hein? Muda aí, troca a palavra. Bom dia. Pergunta misteriosa, é barco? É, você tá perguntando ou você tá respondendo, hein, Mirella? Manda aqui pra mim. Tô brincando, tá vendo a dúvida? Será, Vini? Será que é barco? Não sei não, hein, Milena? É a Milena do Guapurá. Um beijão, Milena! Um beijo pra você, ótima quinta-feira, quinto na Rádio Mais. Tem alôzão. Quem tá mandando um alô? Oi, Ondas! Sandrinha do Corumbá mandou, é Ondas. Ondas é uma boa também. Será que é Ondas, produção? Já já você responde, produção. Fala pra mim, 11:18 na Mais, bom dia. Agora pra você, Bruno Rosa e Jorge Matheus, a grama do vizinho.
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0: Mas sempre na sintonia do seu rádio, 11h27, um bom dia, um excelente dia pra você que tá na sintonia da Rádio Mais. Vamos falar de coisa boa, bora falar de coisa boa! 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Que maravilha! 11h29 da manhã, ainda mais. Deixa eu tocar o sucesso com Ferrugem, Amar ou Odiar.
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0: Ah, demais! Bom dia! Faltando 18 para meio-dia, já vai ter aquela fome, hein? Aquela fome de leão. Fala também da perguntinha, essa palavra misteriosa. Qual será a palavra misteriosa, hein? Qual será? Voltando à palavra misteriosa de hoje, tema praia. Palavra com 5 letras, apenas 5 letras, tá muito fácil, pessoal, parece que tá começando a acertar, e alguns pouquíssimos aí acertando, pessoal, muita gente mandando aí as palavras, né, poucos acertos, deixa eu ver quem não tá acertando, deixa eu ver, alô, fala comigo!
1: Bom dia, Vini, ouvinte da Mais FM, eu sou o Vanderlei Vieira, do Belas Artes, quero desejar uma excelente quinta-feira a todos os ouvintes da Mais.
0: Amém.
1: A minha esposa Lucimara, pro Daniel, oi, pro Japa,
0: alô, Dani,
1: pro
0: Japa.
1: Nelsinho, pra todo mundo, é isso aí, excelente dia a todos. E a perguntinha de hoje,
0: manda.
1: O André tá debaixo de uma tenda.
0: Uma tenda?
1: Entendeu? Pra não pegar sol, pra não se queimar.
0: É verdade que eu...
1: Tá na mais, tá bom demais, fica com Deus, excelente trabalho, um ótimo programa.
0: Aquele abraço, Vanderlei, mas tem que queimar um pouquinho, pô, vamos, cara... Parece um crepúsculo, pô, tudo branco. Onde tá transparente, tem que pegar uma praia mesmo, hein? Tá precisando. Eu vou ficar bravo. Aquele abraço, Vanderlei. Bom dia pra você, meu amigo. Também a Suelen.
2: Que tem na praia, Rádio Mais. Bom dia. Areia.
0: Não é areia, Su. Um beijão, Suelen, do Belas Artes. Um beijo. Uma solução pra Vânia, do Cibratel. Areia, não é areia. Troca o disco aí, não é areia. Bom dia, meu amigo. Eu quero participar do sorteio de hoje. Oi, Claudinha, ali do Guapurá. Tá concorrendo, Claudinha, aos sorteios da Mais. Um beijo, Claudinha. Tamo junto. Também a Marisa, do Guapiranga, mandou areia. Vini, é areia. Marisa, não, troca é assim, Marisa. Não é areia, não. A Jennifer também mandou uma alusão, do Guapurá. Um beijo, Jennifer. Areia, não é areia. Troca aí. Um beijo pra você também, a Tamiris do Tropical, mandando uma alusão, mandando a resposta. Mandou que é areia. O pessoal mandou ver, né, na areia. Não é areia. Troca aí. Um beijo, minha amiga. Tamiris do Tropical, bom dia. Meu amigão Ayrton, Vini, pode ser ondas, pode ser ondas. Será que é onda? Não sei não. Bom dia, meu amigão, tamo junto. Bom dia, Vini, tudo bem? Bom dia, Vini, querido, tudo bem com você? Tudo ótimo, tá arrasando na liderança da rádio. Ô, minha amiga, que nada, eu tô aqui, ó. Tô cobrindo o horário do André Luiz. Eu estou todos os dias ligadinha. Toca Pit e adora. Essa música é top, hein? Um beijo, Aninha. Mandou aqui a resposta. Tem calor. Ah, na praia é calor. Calor, produção? Não é. Já descarto o calor. Até vou marcar aqui, ó, as palavrinhas que não são. Já pra não me perder, né? Areia já falei que não é. Também falei que praia também não é. Ah, o calor também. Descarto o calor, que o calor também não é. Vamos descobrir aí. Pessoal, vai mandando um alôzão no zap da Mais 3427-2325. Manda beijo, Vini. Manda um abraço especial pra quem? WhatsApp da Mais, vai mandar um beijão pra Aninha. Oi, William, bom dia, Vini. Manda um abração pra minha esposa Silvia. Alô, Silvia. O William tá mandando um alôzão pra você, viu? Tá mandando um beijão pra você, Silvia. Ele mandou aqui areia, não é areia. Mais um alôzão, água, ondas, vento. Ó, já vai ser de trio, hein? Alô, Vivino Coronel, um dia abençoado pra você. Pra você também, minha amiga, obrigado. Um dia abençoado pra você, uma ótima quinta-feira. Olha, água, ondas, vento, também não são. Já marca aí. Água, onda e vento, não é. Já descarta aí também, viu? E vai mandando um alôzão. 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Rola o zap, Vini. Rolando o WhatsApp da Mais. Mandei um beijão pra Vivi. Agora é o Denis. Alô, bom dia.
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0: Perfeito!
1: Lá ele!
0: Vocês arrasam. Ontem, cara, acabou a luz aqui, eu tinha um radinho de pilha, fiquei ouvindo, porque sem TV, sem internet, nossa, já pensou, cara? Acho que o pessoal entra em parafuso. Hoje em dia, ninguém vive mais sem isso, cara.
1: Não tem como.
0: Sem energia elétrica, principalmente, né? Mas a palavra misteriosa é pedra. Falou, Vini! Denis Nogueira dos Faróis.
1: Falou, meu amiguinho. Ah, poucas pessoas, né, ficam aí vivendo sem internet, porque a internet hoje é primordial. Você compra, você paga, você manda mensagem, você se comunica. A internet hoje é demais, meu amiguinho Denis. Eu lembro antigamente, quando não tinha internet, eu só ficava jogando videogame o dia inteiro, criança. Ah, mas hoje a internet, hoje ela não pode faltar. Pensa só. O pessoal até brinca, né? Ah, acabou a internet. Meu irmão saiu do quarto depois de uma semana. Só sai do quarto pra falar. Ô, mano, acabou a internet. Depois, quando volta, ele volta pro quarto e fica lá enfurnado no quarto. A molecada de hoje em dia. Eu também fico enfurnado no quarto de vez em quando, né? Eu não posso negar. Mas é sempre bom, né? Quando acaba a internet, ou mesmo com a internet, você, né, conversar com o papai, conversar com a mamãe, né? Sair um pouco. Ficar só no quarto, ninguém aguenta, né? Ave Maria. Não tem mãe que aguente a criançada só no quarto. Deixa a criançada brincar, fala pra criançada aí brincar, vai na rua assim brincar. Claro, tem que ter um adulto por perto, né? Porque hoje em dia não dá pra brincar tão sozinho, né? Nas ruas aí tão perigosas. Quanto mais o tempo passa, mais perigoso tá pra criançada brincar. Mas ainda, né? Tem alguns locais que dá pra brincar de boa. Aquele abração, Denis. Tamo junto, meu amigão. Mais um bom dia na Rádio Mais. Deixa eu ver quem tá mandando um alusão. Rapaz, tanta mensagem que eu tô me perdendo aqui, hein? Segura a audiência, Vini. Oi, minha linda. Bom dia.
2: Bom dia, Vini. Bom dia, Ivone Brechó Belas Artes.
1: Alô, Ivone.
2: Então, senhor André está em Fortaleza. Que delícia.
1: Só na
2: Espero
1: onda.
2: Que se realmente estiver, aproveite bastante, né? As férias, né? Precisa, né?
1: Claro.
2: Tenha um ótimo e abençoado dia aí, Vini. É a responsa, né? Ficou por sua conta aí, né? Tá bom. Me bota aí nessas promoções. Um bom dia.
1: Um ótimo dia.
2: Ivone, de novo, a palavra-chave é pedra ou peixe?
1: É pedra ou peixe? Peixe, produção, é peixe. Também não é. Não é, não é peixe. Já descarta o peixe aí também. Um beijão, Ivone. Deus te abençoe, minha linda. Ah, olha, eu não sou a Xuxa, mas quem comanda a nave hoje sou eu. Um beijo, minha amiga. Mais alusão no Zap da Mais. Um beijão pra Ivone. Um beijão pra Silvana. Oi, minha amiga, bom dia.
3: Bom dia, Vini.
1: Bom dia.
3: E ouvintes da Rádio Mais.
1: Sempre
3: aqui
1: mais.
3: É a Silvana do Moarama.
1: Ela é do Moarama.
3: É, eu faço minhas palavras do colega aí. Eu acho que é areia.
1: Areia? Não é areia.
3: Tá bom?
1: Tá ótimo.
3: Beijos. Fica
1: Beijo.
3: Com Deus.
1: Amém, minha linda.
3: Toca uma música aí do Henrique Juliano. Pode ser qualquer uma deles,
1: Pode
3: tá bom?
1: Deixar.
3: Obrigado.
1: Eu que agradeço, Sil. Um beijão pra você, minha amiga. E já descarta a areia, viu? Corta a areia aí. Manda a areia pra água. Alô, minha linda, bom dia.
4: Bom dia, Vini. Aqui é Maria do Corumbá.
1: Oi, Maria, do Corumbá.
4: Gostaria de escutar a música do Raul Seixas.
1: Legal.
4: Ou do Raça Negra. Preço a todos os ouvintes, para vocês da rádio. Que Deus abençoe sempre a vida de todos. E gostaria de participar das promoções. A palavra é meio complicado, né? Na praia tem tanta coisa.
1: Tem bastante. Um monte.
4: Tem areia.
1: Areia.
4: Pode ser a palavra praia.
1: Praia.
4: Se for uma pegadinha,
1: é.
4: Né? Concha.
1: Será que é pegadinha?
4: É... Ah, tem várias coisas na praia.
1: Tem bastante.
4: Então, vamos tentar, né? Essas daí. Se não for, fazer o quê, né? Beijo para todos. Obrigado. Tá?
1: Eu que agradeço.
4: Por tudo. E que Deus abençoe a vida de todos vocês. Ah, um beijo pro André.
1: O Andrezão também.
4: Espero que ele esteja bem.
1: Tá bem.
4: Vini.
1: Oi.
4: Ou é pedra ou peixe.
1: Ou pedra ou peixe?
4: Beijo.
1: Um beijo. Se eu te falar, Maria, que não é nem pedra nem peixe. Já descarta aí. Pedra? É pedra, produção? Também não é. Um beijo, Maria do Corumbá. Aquele abração. Ótima quinta-feira aqui. Tô na Rádio Mais, faltando 9 para meio-dia. Eu vou tocar o sucesso do Túnel do Tempo. Quem pediu foi a minha amiga Domingas, um Tim Maia, se não me engano. Tim Maia agora pra você, no Túnel do Tempo. Não quero dinheiro.

0: É Rádio Mais, muito mais, sempre curtindo sucesso, mandando um alusão, manda bem. Tá na Mais, tá bom demais. Faltando um minutinho pra meio-dia, você que já tá almoçando, bom almoço, você que não almoçou ainda, tá ligadinho na Rádio Mais, já tá preparando aí o que você vai almoçar hoje, hein? Com um prato bom pra hoje, hein? Nessa quinta-feira gostosa. Deixa eu mandar um alusão pra você que tá mandando um alô, eita, nós. Rapaz, o zap tá bombando, hein? Aí sim. Deixa eu mandar um alusão. Alô, Pedrinho, ele mandou Vini Areia, não é areia. Alô, Pati, também mandou areia, não é areia, descarta areia aí, vai mudando. Oi, Linha, tudo bom com você?
1: Oi, Vini, bom dia.
0: Bom dia.
1: Eu não tenho certeza da resposta que eu vou dar, não, mas eu acho que tem na praia areia.
0: Areia, corta areia, Linha. Um beijo, minha amiga. Beijo ao pessoal do Parque Vergara, também a minha amiga Lucimara. Oi, Lu.
2: Bom dia, Vini, seu lindo.
0: Bom dia, você que é linda.
2: Assim, pra desejar a você.
0: Manda, Vini.
2: Equipe da Rádio Mais. Ao André Luiz, que tá lá curtindo a folga merecedora dele.
0: Merecida, é.
2: Deixar aqui também meu beijão ao meu esposo Vanderlei. Meu bom dia também a todos os ouvintes. Quero concorrer ao esse voucher do site hoje. E sobre a palavrinha, eu acredito que seja ostra.
0: Ostra?
2: Eu gosto de a prainha curtir uma ostra.
0: É, ostra é gostosa, é boa.
2: Valeu, Vini. Beijos.
0: Beijos, minha amiga. A Lucimara mandou ostra. Primeira ostra aqui que mando, hein? Um beijão, minha amiga. Quintou na Rádio Mais com sucesso. Tem alô? Tem. Alô, bom dia. Um beijão, Lucimara. Vou mandar um beijão pra Tereza.
3: Oi, Vini. Bom dia. Eu acho que é onda.
0: Onda?
3: Eu quero entrar nessa coisa do site aí.
0: Claro, meu amigo. Beijos, Tereza, ali no Corumbá. Ondas. Eu acho, será que é ondas, produção? Não é ondas, não, né? Já descarta ondas aí. Mas foi uma boa palavra, viu, Tereza? Um beijo, minha amiga. Tá concorrendo ao supermercado site. Aquele voucher de R$100. Um beijão. Mais um beijão pra Beth. Oi, Beth.
3: O que não pode faltar na praia é peixe.
0: Peixe.
3: Entendeu? É peixe. Tá? Peixe e amigos.
0: Amigos.
3: São duas coisas que não pode faltar na praia. Mas se não tiver amigos, vai só o peixe mesmo. Beth da CESP.
0: É bom fazer aquela moqueca, hein, Beth? Que delícia. Nem me fala, rapaz. Aquela moqueca é top, hein? Eu amo moqueca. Se você faz a moqueca aí, me manda aqui o cardápio. Manda pra mim, por favor. Eita, nós vamos comprar depois. Calma, produção. Vai derrubar o microfone aí. Um beijão, Beth, ali da CESP. Tá ligadinha sempre aqui na Rádio Mais. Agora já entramos na tarde. Uma ótima tarde pra você. Meio de dois a mais. Agora, Henrique e Juliano. Seja ex.

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Rádio Mais de volta, boa tarde, agora é meio de 14. 17 Camargo, cada minuto.

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1: Rádio Mais, deixa eu mandar aquele beijão especial pra aqui, pra Sônia. Oi, Sônia! Alô, Sônia, mandou um alusão, falou que é salva-vidas. Ô, Sônia, será que é salva-vidas? Tá grande esse salva-vidas, tá grande, minha linda. Um beijo pra você. 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Alô, Caio! 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Tá dando recado. Vendi 18. Manda alô, manda um alôzão pra quem, Vini? A minha amiga Carlinha já mandou um alôzão. Oi, Carlinha, tudo bem?
2: Bom dia, André Luiz, bom dia a todos os ouvintes da Rádio Mais. Aqui é a Carla do Bazar Carteira do Guarama. Queria pedir uma música sertaneja a qualquer um que queria participar do sorteio. E a minha palavra secreta aí da praia é areia.
1: Areia não é areia. Troca aí, Carlinho. Beijo, Carlinha, já tá melhor. Você já tá bem? Já recuperou? Um beijo, minha amiga. Bom dia, Vini. Aqui é a Lila do Moarama. Ótima quinta-feira pra você, todos os ouvintes da Rádio Mais. Pra mim, a palavra é vento. Me coloca no sorteio de hoje, obrigada. Um beijo, Lila. Tá concorrendo aos prêmios. Mais um alusão aqui no Zap da Mais. Oi, Rô.
3: Bom dia, Vini.
1: Bom dia.
3: Me coloca aí nas promoções. E vai ser Praia dos Sonhos.
1: Praia dos Sonhos?
3: Será que é?
1: Será com 5 letras? Não sei não, hein? Um beijo, Rô. Alô, Rosângela do Corumbá. Mais uma alusão especial também pra quem? Pro Nardim. Ô, meu amigão, troquem. Peixe também não é. Alô, meu amigão Sérgio. O Sérgio mandou gente. E vai Corinthians, meu amigão Sérgio. Ali do Gaivotas. Ó, gente, pude acima não é, hein? Troca aí. Mais alusão?
4: A palavra mentirosa na praia é ondas.
1: Ondas? Será, Edilson? É uma boa. Será que é ou não é? Daqui a pouco a gente descobre aqui na Rádio Mais. Meu amigão também, o Matheus, a palavra é canga. Será que é canga? Poxa, será? Olha, poucas pessoas falaram canga, hein? Será que é canga ou não é? Aquele abração, meu amigão. Também o Arthur Lima. Equipe da oficina. Ah, que legal, hein? Domingo agora, Vini, no Morro do Paranambuco. Divulga aí pra gente, por favor. Ah, meu amigão, equipe da oficina Itanhaém, São Paulo, encontro de carros antigos e derivados. Rapaz, olha só, número 60 já de encontros, rapaz, que legal, hein? Na data dia 2, horário às 8 das 15, das 8 da manhã até as 15 da tarde, no local no Morro do Paranambuco, em Itanhaém. Domingão agora, aquele abraço, Arthur Lima, hein? Rapaz, tamo junto, hein? Valeu demais! Encontro de carros antigos e derivados, quem gostar, quem ama aquele carro antigo, gosta daquela raridade, passa lá, domingão, das 8 da manhã até as 15, no Morro do Paranambuco. Alô, Arthur Lima, tamo junto, meu amigão! Aquele abraço, mais um abraço especial pro Gilberto, mandou a resposta.
5: Bom dia, Vini.
1: Bom dia,
5: aqui
1: meu amigo.
5: Gilberto Cibatel 2.
1: Alô, Gilberto Corintiano.
5: A charadinha é água.
1: Água.
5: Tá?
1: Não sei não.
5: Deixa eu ganhar esse dinheiro aí, mano. Eu tô querendo ganhar isso sem conto, tá? Coisa tá feia aqui, hein? Vai com Deus, fica com Deus. É Corinthians. Vai, Corinthians. É
1: Corinthians. E hoje tem timão.
6: Corinthians,
1: hoje tem timão contra o Atlético Paranaense. Vai passar onde, Mini? Vai passar na Record. Pois, não vou ter que pagar nada hoje. Vamos assistir de graça hoje. Corinthians Atlético Paranaense. Vai passar na Record, vai passar no YouTube também, na Casa TV. Aquele abraço, Gilberto. Mais alusão a mais. Ô, meu amigão, alô, Emanuel.
7: Bom dia, Vim. Forte
1: dia,
7: abraço.
1: Forte abraço.
7: Como que vamos?
1: Como que vamos?
7: Tomara que hoje não aconteça o que aconteceu ontem. Né?
1: Tomara,
7: graças a Deus aqui ficou tudo bem, tudo tranquilo. Teve vizinhos aqui que tiveram telhas, né? Poxa. Levantadas pelo vento, mas aqui, graças a Deus, nada. Somente vasos de planta caindo, calha. Isso é de menos. Mas um forte abraço aí, vamos que vamos, para todo mundo aí da equipe, para todos os ouvintes, né? Tocam sem compromisso aí. né, das antigas.
1: Show!
7: Ou algum grupo semelhante, né?
1: Pagodão
7: um
1: é Vander.
7: Metade, sei lá, um fundo de quintal. E vamos que vamos. E me coloca nas promoções aí, firmeza?
1: Firmeza, meu amiguinho.
7: Forte abraço.
1: Forte abraço, Emanuel. Manda mais um áudio.
7: Vamos que vamos. Então, pelo que eu ouvi aí, a questão aí da, né, do enigma de hoje,
1: misteriosa de hoje,
7: o que tem na praia.
1: Será
7: bom,
1: tem,
7: na minha
1: Manuel?
7: Concepção, né, como eu moro aqui desde 1990,
1: caramba,
7: né, e sempre fui à praia, eu acredito que seja caldo.
1: Caldo?
7: Né?
1: Eu já
7: mas
1: muito
7: mesmo que
1: caldo
7: não seja,
1: vida,
7: tudo bem. Mas toca aí um pagodinho aí, oferecendo pro meu pai, senhor Manuel, minha mãe, senhor Dona Marinho.
1: Ô, Dona vamos Marinho,
7: vamos.
1: Né?
7: Forte abraço aí pra você e pra todo mundo aí. E saúde aí, né?
1: Pra todo o pessoal, né, meu amigo Emanuel?
7: Ô, André Luiz.
1: Aquele abraço, Emanuel. Tamo junto, meu amigão. Graças a Deus você ficou bem. Veio a ventania. Infelizmente, alguns vizinhos seus, né, acabaram sofrendo com o vento. E se Deus quiser, hoje não vai ter mais vento. Tomara Deus. Aquele abraço, Emanuel. Rola o zap da mais, um beijão pra Mi. Oi, Mi! É a Mi Oliveira ali do Jardim Oasis. O que tem na praia é canga. Será que é canga ou não é? Um beijo, Mi. Seja bem-vinda sempre aqui na Rádio Mais. Oi, Vini. A palavra-chave é açaí. Marés. Gente, ela já mandou três aqui numa vez. Um beijo, minha amiga Maria da Praia dos Sonhos. Açaí. Eu amo açaí. Pensa no cara que ama açaí, sou eu. Um beijo, Maria. Alô, Sônia. Oi, menina. Tudo bem?
6: Bom dia, menino Vini. Bom dia, família Mais. Que seja mais um dia de paz, amor e alegria. Um dia abençoado. Nossa, Vini, ontem eu tive medo. Eu tava lá no centro, teve uma hora que eu me agarrei lá no ponto de ônibus, que eu pensei que o vento ia me levar. E olha que eu sou pesada, hein? Nossa, fiquei apavorada. E o André foi no... O vento levou ele.
1: Levou.
6: Ai, só Jesus da causa, né? Ah, a pergunta de hoje é brisa. Pra mim é brisa.
1: A brisa.
6: Tá bom? E vamos lá, né? E lá, você viu ontem o meu joguinho lá? Só foi quatro, né? Beijo.
1: Mas esse joguinho aí... Esse joguinho foi esquisito, hein, Sônia? Aquela falta aí em cima do Kaká, o ex-corintiano, não sei não. Abriu aqui o queixo dele, aquela cotovelada do Maurício. Esse jogo aí tá um estranho, hein, Sônia? Mas, claro, tem que parabenizar o Palmeiras por mais uma vitória no Brasileirão. E tá lá em cima no topo da tabela. Um beijão, Sônia. Se cuida, menina. Um beijo. Ah, quem mandou foi o Branco Pedra, Vini. Bom dia, meu amigo. Deus abençoe, bom trabalho. Pedra não é, Branco. Já risca a pedra e risca a pedra. Aquele abraço, Branco, também. A Tabata, bom dia, Vini. É a Tabata da Vila São Paulo. Uma mãe abençoada, um cheiro. Quero ganhar esse prêmio do site. E mandou a resposta: peixe. Risco o peixe, ó. Corta o peixinho aí, Tabata. O peixe hoje é só o peixe frito. Um beijo, minha linda. Um beijo a todo o pessoal da Borges. Trabalhando sempre firme e forte. Um beijo. Beijo 25 nessa tarde da mais. Tem sucesso, produção. Tem musicão na Rádio Mais? Claro que tem. Sempre tem aquele sucesso pra você curtir na Rádio Mais. Musicão, pichote. A culpa é do coração. Porque das antigas, né? Já tem o grupo Sem Compromisso também, que minha amiga Emanuel pediu. Agora na Mais, a culpa é do coração, pichote.

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4: É rádio mais, eu tô feliz demais. Faltando 20 pra uma. Tá chegando mais sucesso pra você poder curtir o sertanejo. Nanine Davi, não mexe nas minhas gavetas.

0: Rádio Mais, agora já boa tarde, né? Meio de 42, faltando 18 pra uma. Manda a luzona mais. Qual será a palavra misteriosa de hoje? Qual será que é a palavrinha? Palavra misteriosa com 5 letras, o tema é praia. Oi, minha amiga Zefinha, manda alô.
1: Fine.
0: Oi.
1: É a Zefa de novo, é cadeira.
0: Zefinha. Cadeira?
1: Eu acho que é cadeira.
0: Essa cadeira tá grande, Zefa. Será que é cadeira? Tá grande essa cadeira, hein? Um beijão, Zefa. Bom dia, Vini. Tem gente, mas eu acho que não é gente, não. É gente, produção? É gente ou não é? Não é gente, tem gente na praia, mas não é a resposta. Alô, Daniel, que lindo quadro, Daniel. Rapaz, parabéns, viu? O menino tem talento. Aquele abraço, Dani. E Dali Mengão, Daniel Flamenguista. Mais alô na mais. Rola o zap.
2: Oi, Vini. Oi. Bom dia já, quase boa tarde. Chegando aqui pra almoçar, já liguei meu radinho.
0: Aí sim.
2: Mas, menino, você viu o vendaval que deu ontem? Jesus. Nossa, acabou amado. A luz lá na escola, foi meu todo mundo dispensado Deus. À tarde, queimou um transformador lá no poste, babado, Vini.
0: Rapaz.
2: Mas enfim, toca um pagodinho pra animar a nossa tarde, Vini, toca um pagode, tá na mais? Tá bom demais.
0: Tá bom demais, Camilinha, conta pra mim, hoje tá tudo bem, tá tudo certo na escola, toda criançada vai poder estudar, os contribuintes aí também vão poder trabalhar. Fala pra mim, Camila, um beijo. Se cuida, minha linda. Aquele abração pra Camilinha do Laranjeiras. Tá mandando um alusão aqui no zap da Mais. Opa! Alô, José. É ou barco ou é tenda? Não é nem barco nem tenda. Já falo pra você que não é barco e nem é tenda. Aquele abração, José. Mais um alô, quem fala comigo? Alô? Ué, cadê?
3: Vini, aqui é Roberto de Laranjeira.
0: Ô, Robertão.
3: Eu acho que essa pergunta aí é concha, hein?
0: É concha, pode ser concha. Aquele abraço, Roberto, pessoal do Laranjeiras em peso aqui na Rádio Mais, também a Fátima. Oi, minha linda.
4: Bom dia, Vini.
0: Bom dia.
4: Vamos lá, vamos gravar de novo. Bora. Eu gravei umas 3 vezes já. Eita. Tá?
0: Apagou.
4: Eu tinha mandado uma palavra com 7 letras, não é com 5?
0: É com 5.
4: Brisa.
0: É brisa. Será que é brisa? Na praia tem brisa, mas não sei se é não. Um beijo, Fátima, ali do Savoy. Bom dia, mais FM aqui é o Marino da CESP. Passando para desejar uma ótima quinta-feira para todos e queria participar do sorteio de hoje. Ô, meu amigo Marino, concorrendo, claro, aos prêmios a mais. Um beijo para Mirella. Mirella, troca aí, não é essa não, hein? Não são essas palavras não. Troca aí, Mirella, do Coronel, beijo. A Luísa, Isa, não sei, olha, Isa, será que é essa, hein, Isa Canga? Não sei não, pode ser que seja, um beijo, Isa.
5: Vini, lembrei de uma palavra que pode ser.
0: Qual?
5: Pessoas.
0: Pessoas.
5: É com 5 letras, né?
0: Pessoas. Será que é? Pode ser ou não pode ser, meu amigo? Beijo, Maria. Aquela alusão também é o José. Fala, José, meu amigão.
6: Bora, vim. Todo mundo da Rádio Mais. Cadê o meu prefeito, André Luiz? O futuro prefeito do povão. E não é mole, não. Vamos que vamos, meu povo. Dia. Feliz quinta-feira. Quinta-feira gostosa, né? Dá pra gente fazer uma caminhada.
0: Tá tudo. Melhorando
6: o passou clima, a tempestade. Né? Mas aí, vem a Rádio Mais aí, no dia de hoje, pra acalmar todo mundo aí. Vamos que vamos ouvir na Rádio Mais, a melhor, né? De toda São Paulo, do mundo. Vamos que vamos ouvir, Casquinha de Bala. Quero mandar um abraço pra você, pra todo mundo da Rádio Mais, pros ouvintes. E aproveitar e fazer o meu jabá.
0: Ó, jabá.
6: 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Vamos que vamos, Vini. Ei, Brasileirão, Copa do Brasil, futebol é na mais, hein? Bora que bora!
0: Bora que bora, meu amigo. Tá chegando a hora do Brasileirão na Mais FM. Campeonatos aqui na Mais. Valeu, José. 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Aquele abraço, José. Mais alusão na Mais. Vixe, Maria, corre, hein? Alô, Ayrton. Ayrton, troca essa, não é tenda. Alô, Sandrinha. Um beijo, Sandro do Corumbá. Pode ser que seja essa, hein, Sandrinha? Não vou nem falar a resposta, hein? Um beijo, Sandro do Corumbá. Alô, Jurema.
7: Bom dia.
0: Bom dia,
7: Vini.
0: Bom dia.
7: Deus abençoe.
0: Amém.
7: Caramba, né? Que vendaval ontem, né? Todo mundo

0: com medo. Que na minha rua arrancou até uma árvore.
1: Menina,
0: a fiação. Mas tudo Nossa. Bem, né? Então nas tá casas bem, aqui tem, tá tem uma parte funcionando, outras partes não. Parte de geladeira, 220, não tá funcionando nenhuma. Nossa. 110 ainda, algumas, pouquinho, bem fraquinho ainda funciona.
1: Olha o prejuízo.
0: Mas é isso, né? Graças a Deus estamos todos com vida. E a gente vê lá pelo Rio Grande do Sul que tá pior, né? As coisas lá tá feia. Quero ouvir a música Criança Pequena. Se você puder tocar, eu agradeço, porque tá na mais, é bom demais.
1: Tá bom demais, Jurema. Se cuida, minha amiga. Muita coisa boa pra vocês aí, viu? Nessa quinta-feira, que tudo melhore. Que logo, logo o pessoal aí for, venha consertar, né? Aí perto da sua rua, na sua calçada, aí arrumar os postes pra poder ajudar, né? Porque, poxa, ninguém merece ficar sem luz e ficar sem os aparelhos funcionando, pô. Isso aí pode estragar, pode acabar com tudo. Um beijo, Jurema. Que Deus, se Deus quiser, logo, logo resolvam isso pra você e toda a sua família. Aquele abraço pra Preta também. Oi, Pretinha.
2: Bom dia, Vini. Olha eu de novo. Eu acredito que a palavra misteriosa Será? É surf.
1: Surf? Boa, ninguém
2: pode ser, surf. Né, Vini?
1: Primeira palavra surf aqui, hein? Um beijo, Preta, boa sorte. Vini, manda um abraço especial. Vini, a palavra misteriosa hoje é barco, não é não, hein? Manda um beijo pra um abraço pra Dona Dilma lá do Belas Artes. Oi, Dilma. Alô, Juninho, todo o pessoal do Jardim Coronel, aquele abraço especial pra vocês, valeu. Alô, Ricardo, Ricardão, hein? Não é essa não, a areia não é não, hein, Ricardo? Manda outra, valeu, meu amigão. Alô, Vini, boa tarde. Hoje fui no site retirar o meu Vale Compras. Muitíssimo obrigada, tirei foto com o Jefferson. É, o Jefinho tá por aqui. Tá ali bem arrumado, o Jefinho já vem bem preparado pra fazer live. Vai fazer muita coisa boa aqui na Rádio Mais. Elaine, um beijo, minha linda. Depois manda a foto pra gente, Elaine. Eu vou pedir a foto com o Jefinho também, hein? Tem que postar essa foto legal. Um beijo, meu amigo. Beijo no seu coração. Oi, Sandrinha.
3: Tudo bom?
1: Bom dia.
3: Oi. Eu vou de barco, pra falar barco. E manda uma música do Amado Batista, Folha Seca, pra mim, por favor. Obrigado.
1: Sandrinha, vou deixar o Amado Batista pro Jefferson, que ele ama o Amado também. Um beijo. Beijo, Sandra, do Belas Artes. Bom dia, vindo a todos da Rádio Mais. Bom passeio para o André Luiz. Tá todo mundo acreditando que o André Luiz foi pro Ceará. Um beijo, Tereza. A palavra será conchinhas. Essa conchinha tá grande, hein, Tereza? Um beijo pra você, minha linda. Oi, Alzira, um beijo pra Alzira também. Mandou Algas, acho que não é Algas não, hein? A Lúcia do Sion. A Ivone mandou mais uma alusão também. Oi, Camilinha, falou Vini, já normalizou. Tô indo. Ai, que bom, Camilinha, tá tudo certo, graças a Deus. Um beijo pra Selma também, no Corumbá. Oi, Genilton, meu amiguinho, tamo junto, hein? Vou tocar o sucesso pra entregar o programa aqui. Essa tarde ainda mais pra o Jeff Jefferson Santos, que já está aqui na Rádio Mais e tem sucesso 1% de chance, cantor Cris e sucesso com a Hanaya.
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Rádio Mais, curtiu Gustavo Mioto, um pedido de socorro. Aquele abração pra você que tá no Zap da Mais, muito obrigado pela audiência fantástica desde cedo, 17, mas rapaz, é 5 da manhã, o pessoal já tá mandando mensagem. E quem vai mandar mensagem?

0: Mensagem pra você, aquele abraço, aquele carinho, aquele sucesso pra você. É o nosso amigão Jeff. Alô, Jefferson, boa tarde.
1: Boa tarde, Vini. Boa tarde aos ouvintes da Mais FM. Chegamos. Mais uma tarde estaremos por aqui. Alô, Mais. Hoje com Jefferson Santos, mas pode me chamar de Jefinho.
0: O Jefinho, com todo carinho.
1: Como é que Jefinho, tá as coisas por aí, Vini?
0: Tá tudo bem, graças a Deus. O vento já foi embora. A ventania passou.
1: Inclusive, alguns pontos aí da nossa cidade sem energia elétrica. Poxa. E eu vou falar, eu que sou morador do Gaivota, permaneço sem energia elétrica desde ontem. Atenção. E é ruim ficar sem energia, hein? Atenção, Neo.
0: É desumano.
1: Eletro. Algumas regiões do Gaivota ainda permanecem sem energia elétrica. Ajuda nós aí, ajuda nós.
0: Como que guarda as coisas na geladeira? Como que fala com o amigo?
1: E como que usa a internet? Tive que tomar banho ontem de canequinha, gente.
0: Ave Maria, haja caneca, Jefferson. Haja água. Jefinho, eu te perguntar uma coisa. Hoje eu fiz a brincadeira aqui.
1: Qual a brincadeira?
0: A pegadinha foi a seguinte.
1: Qual?
0: Não tem pegadinha, né? Foi o seguinte, o Andrezão, eu brinquei que ele foi lá pro Ceará. E no Ceará, Fortaleza, sabe que tem aquelas praias lindíssimas,
1: certo,
0: né?
1: Certo.
0: Coisa linda. E aí, tudo a ver com praia, eu perguntei pro pessoal. Pessoal, palavra com 5 letras, o tema é praia.
1: 5 letras?
0: Isso. Praia. Jefinho, o que você manda?
1: Estrela do mar.
0: Areia. Aí é muito.
1: Areia
0: não é.
1: Não é areia.
0: Já falei que não é areia. Não é pedra, não é areia, não é ondas.
1: Não é ondas.
0: Não é gente.
1: Ilhas.
0: Ilhas. Podia ser ilhas
1: podia
0: também.
1: Podia ser também, né? Não sei.
0: Não sei, mas eu sei a
1: acertou?
0: Resposta.
1: Alguém
0: acertaram. Pouquíssimas pessoas acertaram aqui. Jefinho. Quem será que vai levar, hein?
1: Já vai fazer o sorteio?
0: Não. O sorteio para depois.
1: Ah, certo.
0: Vai seguir o sorteio para você. Aqui eu fiz só uma brincadeira, só para... Olha,
1: só para aquecer.
0: Você sabe
1: aquecer.
0: Que o âncora é o André Luiz, né? A gente
1: com
0: tem
1: certeza.
0: Que, tem que, assim, remar muito para tentar ganhar uma audiência,
1: certo,
0: né? Aí eu fiz essa brincadeira
1: certo.
0: Aqui para poder ganhar uma audiência.
1: Certo, tá certo.
0: A deixar o prêmio para depois, né? Eu quero agradecer de coração todas as mensagens, toda a audiência fantástica aqui da Rádio Mais. E já vou revelar a resposta.
1: Qual é a resposta?
0: A resposta é...
1: Mas qual é a resposta certa?
0: A resposta é canga. Canga, que acertou.
1: Canga.
0: Parabéns. Canga.
1: Canga, 5 letras.
0: Você gosta de canga, Jefferson?
1: Tem na praia.
0: Tem na praia.
1: Eu nunca usei.
0: Você não usou
1: mas
0: canga?
1: Mas eu acho bonito. Não usei.
0: E é legal pra mulher, ela usa muita canga. Aí põe depois na areia.
1: Você já usou, Vini? Canga?
0: Eu nunca usei. Eu usei pra deitar.
1: Ah, sim.
0: Né? Aí o pessoal...
1: Serve como esteira também.
0: Isso, serve como uma esteira.
1: Certo.
0: Aí você põe ali, você põe um chinelo, né? Na ponta.
1: Um chinelo pra não voar. Tá bom.
0: E aí a bolsa no lado, tudo no canto assim, ó, acaba em presa. E é isso aí, Jefinho, a palavra tá aí revelada, a palavra é canga.
1: Canga, você que falou canga, você acertou.
0: Acertou canga, pessoal, mais uma vez muito obrigado. Um beijão pra Elaine também, ficou feliz demais. Você encontrou com a Elaine hoje, Jefinho?
1: Ah, sim, inclusive tiramos foto.
0: Opa!
1: Vou mandar, confira no status... Do
0: WhatsApp,
1: rádio,
0: confira no status do Instagram
1: no
0: também.
1: No Instagram da rádio.
0: Rádio Mais FM tá aí, hein?
1: Faturou o voucher, o Vale Compras, no valor de R$100 do supermercado site. 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
1: 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Bora que bora.
0: Bora nessa, Jefinho. Jefferson, bom programa.
1: Valeu.
0: Boa programação.
1: Obrigado.
0: Você que tá mandando alusão, segue aqui na Rádio Mais. Valeu?
1: Valeu.
0: E eu fui.
1: Valeu, filho.
0: Tchau, tchau, Jefinho.
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1: Ótima tarde pra você, agora 1:09 na mais. Como é que você tá, hein? Tudo beleza? Tudo certinho? Nesta tarde gostosa, hoje de quinta-feira, hoje dia 30 de julho 2026. Pois é, já estamos aí no finalzinho do mês, dia 30. Penúltimo dia desse mês de julho. Então, se você tem aquela coisa que é importante pra você resolver, que tem que ser resolvida nesse mês de julho, corre, hein, que você não tem muito tempo. Pois é, sábado já é 1º de agosto, gente. Olha como tá passando rápido o tempo, hein? Ótima tarde pra você que tá em casa, você que tá no trabalho, pra você que tá aí curtindo a programação da Rádio Mais FM. Como é que você tá, hein? Espero que esteja tudo ótimo com você. Participe por aqui, 3427-2325, manda o seu zap zap, participe da programação aqui da Mais FM. Estaremos juntos nesta tarde de quinta-feira com muita alegria no seu rádio. Bora que bora! Chegando por aqui, Jorge Matheus e Matheus e Cauã, Gaivota.

0: Vambora! 1:13 na Mais FM, uma ótima tarde pra você. E você participa por aqui, 3427-2325. Pede a sua música preferida e participe aqui da nossa programação. Fala pra mim qual a boa pra esta quinta-feira. 30 de julho de 2026 e a gente por aqui na melhor programação do seu rádio. É a Rádio Mais FM, com muita alegria, muita música e a sua participação. 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Boa tarde para Josélia. Oi, Josélia. Ótima tarde para você. Obrigado, pessoal, que está participando aqui da nossa live. Hoje estamos no Kawaii. Procura lá. Locutor Jefferson, isso. Além de você ouvir, você vai poder me ver aqui. Olha, olha eu aqui, ó. Maria das Graças também participando por aqui. Newton, alô Newton, ótima tarde pra você. Vamos dar uma olhadinha aqui no nosso Zap Zap, as mensagens aqui dos nossos queridos e amados ouvintes. Eu vou começar a atender a partir da 1 da tarde. Deixa eu ver aqui. Meio de meia, 1:07, pronto. Emanuel do Jardim Coronel. Deixa eu ver aqui. Alô, Emanuel do Jardim Coronel, aquele abraço pra você. Obrigado pela participação, uma ótima tarde. Alô, João Vitor do Guapiranga, falou assim: oi, Jefferson, tudo bem? Ótima quinta-feira, abençoada pra todos. Se puder, toca uma música do Jorge e Matheus. Paradigmas. Tá bom. Me coloca no sorteio, claro, tá concorrendo também aos nossos prêmios. Deixa eu marcar aqui o nome da música. Paradigmas. Isso, Paradigmas. Eu vou ver se eu encontro aqui, ô João Vitor. Obrigado pela participação. O João Vitor tá sempre com a gente, sempre participando, sempre curtindo a nossa programação. E o pessoal ainda respondendo a pergunta aqui do programa da manhã. Guarda-sol. Sabe o que era, ô Cláudia? Era canga. Isso, a resposta da pergunta aqui do programa da manhã, tá bom? Quem mais? Rosângela do Corumbá. Alô, Rosângela. Ótima tarde pra você. Isa do Guaraú também. Alô, Isa. Tudo bom, Isa? Alô?
1: Boa tarde, Jefferson. Boa. Bom trabalho.
0: Ô, beleza.
1: Se puder, toca uma música do Roberto Carlos. Obrigado pela atenção.
0: Roberto Carlos.
1: Um abraço. Isa do Guaraú.
0: Valeu, Isa. Obrigado pela participação. A Isa também sempre com a gente, sempre participando por aqui. Valeu! Zuleika do Umuarama. Boa tarde, Zuleika. Quero participar do sorteio de hoje. Adoro vocês. Porque vocês, essa Rádio Mais, são demais. Ah, beleza, Zuleika. Obrigado pela participação. Uma ótima tarde pra você. Quem mais? Fala comigo.
2: Ô, Vini, boa tarde. Bota aí a música pra mim aí de Mago Bato Cheio, do Heraldo.
0: Qual? Não entendi.
2: A música de Mago Bato Cheio, porque meus amigos.
0: Amado Batista.
2: Da obra.
0: Os amigos da obra. A
2: do Pedro Barro, Pedro.
0: Certo.
2: Geraldo, Fernando. Bota no sorteio aí. Você sorteado aí, por favor.
0: Ô, beleza.
2: Geraldo Duarte, bota aí. Todos meus amigos, pro Miguel, pro Pedro, Marcelo. Amigo de Amado Batista aí.
0: Amado Batista.
2: Pro Pedro do Bar lá.
0: Aham.
2: Com todos meus amigos aí, por favor.
0: Tá bom.
2: Eu quero entrar no sorteio aí. Ganhar uma coisa pra mim, uma pizza aí.
0: Beleza, Vini? É o Jefferson. É o Jefferson.
2: Boa tarde aí pro senhor aí.
0: Pra você. Beleza? Boa tarde pra você também. Valeu, valeu, valeu. Obrigado. Pois é, o pessoal pede muito aqui a música do Amado Batista. Eu sei, tem muita gente que gosta do Amado Batista. Você gosta do Amado Batista também? Então vamos tocar uma do Amado Batista aqui. Vamos lá, Amado Batista. Eu vou voar, amar, amar. Ótima tarde pra você, agora 1:17, na Mais FM, a sua tarde muito mais alegre, aqui na melhor programação do seu rádio. Ótima.

Muito bom, ótima tarde pra você, agora 1h20, você curtiu Amado Batista, Amar, Amar. Pra todo o pessoal da obra, os amigos da construção civil, pra todos que curtem aí Amado Batista, três pedidos do Amado Batista, tem que ter Amado Batista na programação. Claro, ótima tarde pra você que tá no trabalho, mais uma vez, aos amigos aí da construção civil, pro pessoal, pros pedreiros, os ajudantes, todo o pessoal que tá aí na obra, com o rádio ligado, curtindo a programação da Rádio Mais FM. Uma ótima tarde pra você, aos nossos amigos, beleza? Alô, mocinha! Obrigado, mocinha! Rosa, alô Rosa, obrigado. Olha, pessoal que tá na live também, vamos falar o nome do pessoal que tá curtindo a programação aqui, também na nossa live. Quer assistir a nossa live? Vai lá, procura lá, Locutor Jefferson. Hoje estamos aqui no Kauai. Alô, Iraci Dorothy. Alô, Iraci. Marina Ribeiro, deixa eu ver quem mais. Maria Remédios. Rosileia Souza também aqui com

0: A gente, Erundina Nunes, Henrique Juliano, a nova pedrada, coloca aí qual que é a música, nova música. Isalita, obrigado Isalita, alô Marina Ribeiro, todo o pessoal, aos amigos da live, isso, Helena, alô Helena, obrigado. Maria, Maria de Lourdes também aqui com a gente, ô Maria, Maria de Lourdes, quem mais, Alessandra Ferreira, olha só quanta gente curtindo a programação aqui da Rádio Mais FM, para os amigos também que estão aí também na live. Olha que beleza, muito bom. Manda o seu áudio 3427-2325 para você participar por aqui. Viviane do Coronel, boa tarde para você, Viviane. Oi, Jefferson, tudo bem? Tudo ótimo. E com você, Viviane? Ótima tarde para você e para todo o pessoal do Jardim Coronel. O Nelson também tá na Praia do Sonho. Oi, Nelson, boa tarde.
1: Boa tarde, meu amigo Jefferson. Boa tarde!
0: Boa tarde!
1: Quinta-feira, graças a Deus, né? Ontem foi difícil, né? Mas graças a Deus superamos, né? É natureza contra homem, homem contra a natureza, mas faz parte, né, amigo? Passando pra dizer aquela tarde abençoada a você, muita paz, muita luz, muita energia, muita saúde. A todos os ouvintes da Rádio Mais, um grande e caloroso abraço e uma quinta-feira abençoada aos meus amigos da lanchonete do Chico, na Praia dos Sonhos. Um grande e caloroso abraço, né? Neide, ao Chico, Antônio, Suzane, ao seu Daniel e a Lígia. Coloca todas as informações, é Nelson da Praia dos Sonhos.
0: Pronto, Nelson da Praia dos Sonhos, sempre com essa alegria total. Ô Nelson da Praia do Sonho, aquele abraço pra você, pra todo o pessoal aí da Praia do Sonho. O Nelson tá sempre feliz da vida, é assim que tem que ser, Nelson. Ótima tarde para você. Quem mais? Fala comigo. O nosso zap tá liberado, 3427-2325. E eu tô aqui aguardando a sua mensagem. Grava aquela mensagem de voz, ó, 30 segundos. Fala para mim de onde você tá falando, o que você tá fazendo de bom. E pede a sua música preferida também aqui na programação da Mais FM. Bora!
2: Oi, Jefferson. Boa tarde. Tudo bem?
0: Tudo e você?
2: Como eu falei com você? Eu tava em São Paulo, fiquei 5 meses lá.
0: Você tava em São Paulo?
2: E eu quero que você toque uma música de Marília Mendonça, aquela A Flor Beija-Flor.
0: Ai,
2: e me colocar no sorteio, tá bom?
0: Um
2: abração, fica com Deus, tenha uma boa tarde.
0: Boa tarde, obrigado Dalva, ótima quinta-feira pra você, ótima tarde. Flor e o Beija-Flor é Marília Mendonça? Tá bom, então, já marquei aqui, ó. Flor e o Beija-Flor, já marquei. Daqui a pouquinho a gente toca na programação também da Mais FM. Alô, Edson, também do Jardim Umuarama. Alô, Edson!
3: Boa tarde, Jefferson. Boa. Aqui é o Edson do Umuarama, passando para desejar uma ótima tarde de trabalho para você, para todos aí da Mais FM. Que Deus abençoe nossos dias e nossas famílias. Quero participar das promoções e, se der, toca uma música aí do Jason Brás. Você tem aí? Se tiver, toca aí pra nós. Se não, coloca um a seu gosto. Beleza. Obrigado, fica com Deus.
0: Valeu, Edson. Edson do Umuarama, também sempre participando com a gente aqui da programação da Mais FM. Obrigado. 1:25, manda também o seu áudio, a sua mensagem de voz, 3427-2325. Eu tô aqui aguardando a sua participação. E agora? Chegou a hora, deixa eu ver aqui. Ah, é a hora do intervalo. Vamos pro intervalo rapidinho, daqui a pouquinho a gente volta. 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

0: esquecer.
1: Quem é você, a que me ama ou a que quer me esquecer? Decide, hein? 1h34 na Mais FM, boa tarde pra você.
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1: Sempre por aqui na Mais FM, ótima tarde pra você, agora 1h34. Boa tarde pra você. Não mandou ainda mensagem no nosso Zap Zap? Manda aí, 3427-2325. Alô, Maria, Pedro Paulinho, Adriana Lima também participando por aqui, Maria do Socorro, Adriana Lima, Darcilene, pra todo o pessoal que tá aí curtindo a programação da Mais FM, aos nossos amigos também da live. Olha, estamos com 232 pessoas aqui na nossa live. Olha que beleza, olha. Olha que alegria, hein? Quanta gente curtindo a programação aqui da Mais FM. Alô, Kátia, Regina, Luciana, Maria também. Oi, Maria. Ótima tarde pra você. Obrigado, pessoal. Obrigado. Obrigado pela participação. Obrigado pela grande audiência. Todo o pessoal que tá aí na nossa live também curtindo a programação aqui da Mais FM. Clarice Dadá. Ó, Clarice Dadá também tá por aqui. Clarice. Deixa eu ver, Henrique Juliano, Erundina, ô Erundina, vou ver se eu encontro essa do Henrique Juliano, tá bom? Eu não conheço essa música, mas deve ser muito boa. Flor Pereira, alô Flor, João Conceição, e a Clarice Dadá falou assim, ó, fala pra Kátia Regina que nós te achamos. Ah, então tá bom. Beleza! 3427-2325 para você mandar a sua mensagem aqui pra gente. Fala comigo, alô você!
4: Jefferson, tudo bem, querido?
1: Tudo bom!
4: Jefferson, ah. O Vini, acho que não deu tempo de tocar Amado Batista Folha Seca.
1: Amado Batista Folha
4: Depois
1: Seca.
4: Depois você toca pra mim, por favor.
1: Tá bom, claro.
4: Ontem você não fez a live, né?
1: É.
4: Acho que não deu, né? Por causa do tempo, talvez.
1: Pois é, Sandra, se eu falar, você não acredita. Posso falar no rádio aqui pra todo mundo ouvir? Posso falar que eu tô sem energia desde ontem? Eu não, Jefferson não. A minha residência, a minha região, é, gente, eu sou lá da região do Gaivota e eu permaneço desde ontem sem energia. E o engraçado foi o seguinte, durante temporal, deu algumas piscadas, tal, faltava, voltava. Terminou o temporal. Beleza, passou umas duas horinhas depois do temporal, depois da ventania, pronto, acabou a energia. Isso era mais ou menos umas

0: 5 horas da tarde. Desde então, permanecemos sem energia. Atenção, Neoenergia, atenção, Electro, ajuda nós, gente. É por isso que não teve energia. Sem energia, sem internet, né? Ficamos incomunicáveis. Mas tomara que até a hora que eu chegar tenha voltado energia. Porque mais um dia sem energia elétrica, ninguém merece, né, gente? É complicado, não é fácil, não. Luciana, obrigado, Luciana! Ô, Sandra, vou procurar a música aqui, tá bom? Obrigado, Luciana, todo o pessoal que tá participando por aqui. Pro pessoal que tá mandando presentinho pra nós também na live. Luciana, obrigado, Luciana. Gratidão, obrigado! Cadê as palmas? Cadê as palmas? Quer assistir a nossa live? Procura lá, Jefferson Locutor, nas redes sociais que você vai me achar, tá bom? Aí você vai acompanhar, além de me ouvir pelo rádio, você vai assistir aqui os bastidores da Rádio Mais FM, tá bom? Obrigado, pessoal, obrigado. Vamos ver quem mais. Alô, Rose, Rose do América, boa tarde pra você, Rose.
1: Oi, Jéssica, aqui é a Rose do América. Estou ligando para já uma boa tarde para você.
0: Boa.
1: Para todo mundo aí da rádio, tá? Um beijo para você.
0: Beijo.
1: E vem pra mim, sorteio, meu amigo.
0: Claro. Tá bom?
1: Tô aqui na faxina, tirando a poeira de ontem, né? Tá bom? Um beijo e uma boa tarde.
0: Também com essa ventania, hein? Com essa ventania que deu. Tem poeira para todo lugar, hein? Rose do Jardim América, obrigado, Rose, ótima tarde para você, obrigado pela participação e uma ótima tarde de quinta-feira para você e boa faxina também. Luciana, obrigado, Luciana. Vamos ver, quem mais? Fabiana também do Anchieta, Fabiana respondeu aqui a pergunta, mas não é a palavra misteriosa, foi no programa da manhã. O que tem na praia com 1, 2, 3, 4, 5? O que tem na praia com 5 letras? E a resposta certa para você que não ouviu, a resposta era canga. A maioria respondeu areia e não era areia. A palavra misteriosa aí do programa da manhã, para você que não assistiu o finalzinho do programa aí do Vini, é areia. Era a palavra misteriosa, não era areia. A maioria respondeu areia e era canga. Pronto, eu já tô me complicando todo aqui, ó. Vamos lá, 3427-2325 para você participar aqui da nossa programação. Pede a sua música, manda aquele alô especial aí para quem você quiser. Grava aquela mensagem bonita de voz. Isso. Daqui a pouquinho a gente volta.
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0: Mais FM, boa tarde pra você, agora 1h49. A sua tarde muito mais alegre aqui na Mais FM. Na melhor programação do seu rádio, boa tarde pra você. Vamos lá, 3427-2325. Lembrando que daqui a pouquinho tem Kaique Pereira e o Balança Litoral. Kaique que começa a partir das 15, a partir das 3 da tarde, o Balança Litoral com Kaique Pereira. Vamos lá, agora vamos dar uma olhadinha aqui no nosso Zap Zap, né? O pessoal que tá mandando mensagem aqui pra gente, 3427-2325. Manda o seu áudio também. Isso, capricha aí na sua mensagem de voz. Fala pra mim, o que você tá fazendo de bom? Isso. O que você faz de bom nesta quinta-feira? Escolhe aí a sua música preferida e participe da nossa programação aqui na Mais FM. Ótima tarde pra você. Bora que bora. Alô, Enzo. É o Enzo Vinícius.
1: Oi, Rádio Mar.
0: Oi.
1: Eu queria mandar uma música pra mamãe que ela gosta.
0: Qual?
1: É Buquê de Rosas, Buquê de Flores do Tiaguinho, que ela quer. Ela gosta dessa música. Põe aí pra mim.
0: Beleza.
1: Eu sou o Enzo do Belas Artes e eu vou mandar pra minha mãe Ariana. E pra minha irmã Amanda.
0: Tá bom.
1: E pro meu tio Cri, que tá trabalhando aqui em casa.
0: Certo.
1: Arrumando a minha casa, que é o Christopher.
0: Christopher, beleza, Enzo. Obrigado pela participação. Ó, já anotei o pedido, tá bom? Daqui a pouquinho tem um buquê de flores. Buquê de flores. Valeu, Enzo! Ótima tarde pra você, obrigado pela participação. Quem mais? Xerri! Deixa eu ver, que legal. É, dá pra falar no ar. Poxa, dou um jeitinho assim que tiver um tempinho. Beleza. Alô, Xerri, boa tarde pra você. Cleusa, também do Jardim Oasis. Alô, Cleusa, boa tarde.
2: Boa tarde, Jefinho.
0: Oi.
2: Aqui é a Cleusa, do Jardim Oasis.
0: Oi, Cleusa.
2: Tudo bem com você,
0: tudo
2: meu lindo?
0: Ótimo, e você?
2: Tô terminando de fazer o almoço.
0: Olha que beleza.
2: E gostaria de ouvir uma música do Almir Sati.
0: Almir
2: Sati. Tocando em frente. Eu acho que é esse nome.
0: Porque já tive
2: pra... Se você puder tocar pra mim, tá bom, meu lindo?
0: Obrigado.
2: Te agradeço muito. Mando pra minha filha Ana Paula, pro meu genro Douglas, pro André,
0: certo,
2: pra Gabi e pra Alice, minha netinha, tá bom? Tudo de bom, meu lindo?
0: Obrigado.
2: Minha rádio é mais, mais e mais. Tchau, tchau, Jefinho.
0: Valeu, Cleusa. Olha, simpatia em pessoa. Obrigado, Cleusa. Ó, já anotei o seu pedido, tá bom? Daqui a pouquinho vou procurar. Tomara que eu encontre aqui. É, deixa eu ver quem mais. Alô, Sônia! Sônia Madalena, também do Jardim Oasis. Fabiana Salles, também do Suarão. Genilton! Alô, Genilton! Boa tarde pra você.
3: Alô, meu parceiro Jefferson Santo, passando aqui pra desejar aquela tarde mais maravilhosa. Tamo junto, misturado aqui.
0: Bora.
3: Fala comigo, bebê. Fala comigo. Desenrolado. Aí sim, hein? Chama no 12, chama no grau, menino. Passando aqui pra desejar aquela tarde maravilhosa. A gente do restaurante, você ainda for marcando aquela presença, menino.
0: Bora.
3: Chama. Bora, Cunha.
0: Cunha.
3: Queria pedir aquela musguinha do Natanzinho, qualquer uma. Pode ser, meu amigo. Desenrolado, chama.
0: Desenrolado. Valeu, Natanzinho. Deixa eu marcar aqui, ó, Natanzinho. Valeu, Genildon. Obrigado, ótima tarde pra você. Obrigado pela participação. Bora que bora. Quem mais?
4: Oi, Jefferson, boa tarde. Tudo bem com você?
0: Tudo e você?
4: Jefferson, manda uma música aí pra mim, com Bruno Marrone.
0: Bruno Marrone.
4: Se eu não tivesse ido.
0: Se eu não tivesse ido.
4: Eu era mais feliz.
0: Eu era tão feliz.
4: E me coloque nas promoções, se possível.
0: Tomara.
4: Tudo de bom pra você, Jefferson. Uma boa tarde, um bom trabalho.
0: Obrigado.
4: Sucesso, um beijo. Fui.
0: Beijo. Obrigado, Clarice. Se não tivesse ido, eu era tão feliz. Pronto. Vamos lá, mais uma participação. Olha quanta gente. Obrigado, pessoal, pela grande audiência aqui da programação da Mais FM. Alô! Oi!
5: Boa tarde, Jefferson.
0: Boa!
5: Gilberto Cibaté 2.
0: Gilberto?
5: Errei a pergunta, falei que era areia também.
0: Você também falou areia.
5: Boa tarde, fica com Deus e vai Corinthians, é nóis, aqui só dá Rádio Mais, é nóis.
0: É nóis.
5: E vai Corinthians.
0: Vai Corinthians. Alô, Gilberto! Pois é, a maioria respondeu areia, mas não era areia, era canga. A palavra misteriosa. Quem mais? Arnaldo Carvalho, rei do gado. Ó, tá marcado aqui, ó, rei do gado. Boa tarde pra você. Boa!
6: Alô, Jefferson Santos. Como é que vai você, meu camarada? Tudo, tudo bom? Tudo é o Arnaldo você. Carvalho aqui da P Fazenda Paz, no Rita Graciosa. Passando pra desejar uma boa tarde pra todos os seus ouvintes.
0: Beleza.
6: Que a paz se restabeleça sem esses ventania, que pois o tempo é. Se afirme.
0: Foi
6: e
0: tenso,
6: que o sol brilhe em todos os corações, em todos os lados. É, desejar um, mandar um abraço pro meu primo Luiz Paulo aí no site e para todos os seus ouvintes, para minha esposa Juraci e eu hoje completando meus 70 anos de vida. Muito obrigado e agradecimento a Deus. Falou, Jefferson, tudo de bom. Uma beleza. Boa tarde para você, Hugo.
0: Boa tarde para você, tá fazendo aniversário hoje, completando 70 anos? 70, não parece, é isso mesmo? Parabéns para você, a todos os aniversariantes do dia, você que completa hoje mais um ano de vida, você que tá soprando as velhinhas hoje, 70 anos? Não parece, hein? Obrigado pela participação. Agora, 1h56, alô Arnaldo, obrigado Arnaldo, ótima tarde para você, obrigado. Vamos lá, 3427-2325 para você participar. Vou falar mais devagar o número do telefone. 13-3427-2325 é o nosso zap para você participar, para você mandar a sua música preferida, para você participar aqui da programação da Mais FM. Bora que bora!

3427-2325. O DDD é 13. Para você participar, manda sua mensagem, manda o seu áudio. Você faz a programação aqui junto comigo na Mais FM. Uma excelente tarde para você. Vamos de Bruno Marrone, Se Não Tivesse Ido.

0: Marrone, se não tivesse ido, agora 12h04 na Mais FM. Boa tarde pra você.
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0: Bora, manda sua mensagem aqui pra gente também, 3427-2325. E agora, antes da gente chamar aqui o nosso intervalo, vamos mandar um alô especial aqui pra todo o pessoal que tá curtindo a nossa programação pela live, pela nossa live. Procura lá, Locutor Jefferson no Kawai ou Quai, que você vai acompanhar também os bastidores aqui da Rádio Mais FM. Maria Cláudia. Oi, Maria Cláudia. Celeste Couto. Roseli falou, coloca menino da porteira. Será que eu tenho aqui? Maria Francisca. Oi, Maria. Dourinha. Obrigado. Eu vou voltar. Tá bom, Dourinha. Maria Francisca também. Neuza Cruz. Aline. Quem mais tá por aqui? Boa tarde pra você. Obrigado. Obrigado todo o pessoal que tá participando. Alô, Neuza Cruz. Obrigado. Maria Francisca. Ô, Maria. Como é que você tá, Maria Francisca? Obrigado pela participação. Todo o pessoal que tá mandando mensagem aqui pra gente também. Mirela. Boa tarde. Nova aqui. Bem-vinda, Mirela. Clarice Dadá, obrigado Clarice. Marlene Severina, Rosângela Ribeiro, olha, é muita gente. Kátia Regina também por aqui. Gabriela Silva, Leco, JC, Funilaria e Pintura de São Roque. Um abraço aí também para todo o pessoal de São Roque. Obrigado, pessoal. Obrigado. E você pode mandar o seu áudio aqui pra gente. 3427-2325. O DDD é 13. Grava o seu áudio. Participe aqui da programação da Mais FM e você faz a programação junto comigo. Mais FM. Intervalo rapidinho aos nossos apoiadores, a gente volta daqui a pouquinho.
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1: Bora! Mais FM, agora 12h17. Você ouviu esse clássico com Almir Sater tocando em frente. Ótima tarde para você, você que sintoniza a nossa programação, onde quer que você esteja. Para você que tá no carro, obrigado pela carona. Para você que tá no trabalho também, tá trabalhando ainda? Bom trabalho para você. Bora que já é quinta-feira. Para você que tá voltando do almoço agora, né? Deu aquela paradinha para almoçar, tá voltando agora pro segundo turno do trabalho também. Uma ótima tarde para você. Vamos lá, 3427-2325 é o nosso zap para você participar, para você pedir a sua música preferida por aqui. Alô, deixa eu ver quem mais tá por aqui. Domingas do Umuarama, eu já ouvi o áudio aqui da Domingas do Umuarama. Boa tarde para você, Domingas.
2: Bom dia, Jefferson. Boa tarde. Para você, para todos os ouvintes.
1: Boa tarde.
2: Uma abençoada quinta-feira a todos nós.
1: Obrigado.
2: Eu gostaria de escutar uma música do Jessé e participar das promoções.
1: Beleza.
2: E é nós da Mais FM, a mais ouvida que tem, hein?
1: Valeu, Domingas! Ótima tarde pra você, obrigado pela participação. Jessé, vamos colocar aqui na nossa playlist, tá bom? Daqui a pouquinho. Sérgio, alô Sérgio de Lisboa, Novaes, é isso? Boa tarde pra você.
3: Ô Jefferson, boa tarde a você, todos que estão ouvindo a rádio.
1: Boa.
3: Tentei entrar na live lá, não consegui.
1: Não.
3: Só apareceu lá o Rei dos Pampas.
1: Ah,
3: e eu não consegui. Aparece lá live, cliquei na live e não consegui entrar na live.
1: Isso.
3: Eu trabalho ali no Gaivotas, em frente à Mega lá. Meu patrão é dono daquela da lavanderia Laville, Yucatán.
1: Sim.
3: Agora eu tô em São Paulo. Tô aqui em São Paulo fazendo uma obra aqui pra ele.
1: Certo.
3: Trabalhando aqui na obra pra ele aqui.
1: Uhum.
3: Mas a gente trabalha aí no Gaivotas aí também.
1: Beleza.
3: Tô passando um tempo aqui, fiz uma reforma aqui na obra aqui.
1: Certo.
3: Os caras ficam aqui me perturbando porque eu falo que você devia fazer aquele programa à noite, né? Igual tinha antigamente. Não sei se ainda tem até hoje aí.
1: A tradução.
3: Expresso da Meia-Noite, Nove Sounds. Aí os caras ficam, quer dormir ouvindo a voz do cara. Fala, pô, meu irmão, vocês. Piano é uma tristeza, cara. Ainda falando na pele de piano, não.
1: Ai,
3: pô, não consegui. Queria ver a live, não consegui.
1: Procura.
3: Mas vai, Corinthians.
1: Vai, Corinthians. Obrigado. Ô, Sérgio, obrigado. Obrigado pela mensagem. A gente faz umas traduções também. Se você olhar lá no perfil, procura lá, ó. Jefferson Locutor. Isso, tem dois perfis. É o Jefferson Locutor 2, que a gente tá ao vivo. Isso. E a gente faz umas traduções também. A gente fala de amor também. Ô, oh, beleza. Obrigado pela participação. Valeu, Sérgio. Aquele abraço pra você. Quem mais? Elaine Borges. Alô, Elaine. Oi, Jefferson. Uma tarde abençoada pra todos. É bom ter você na semana também. Ah, estamos aqui. Estivemos ontem, estaremos hoje e também amanhã. Amanhã também. E no sábado também. Toca Péricles. Péricles, boa. Oferece aí pra Tabata da Borges. Alô, Tabata da Borges. Ótima tarde pra você. Vamos tocar daqui a pouquinho. Deixa eu marcar aqui, porque senão eu esqueço. Péricles, é o Péricles. Vamos tocar também daqui a pouquinho. Alô, Oda. Odair, fala comigo, Odair. Boa tarde pra você.
4: Boa tarde, Jefferson Santos. Boa tarde, meu querido. Vamos que vamos, bola pra frente. O sol vem, o sol vai. Cadê aquele vento? Meu Deus do céu, assustador. Um abraço, meu amigo. Que Deus te abençoe hoje sempre. Tá na mais, tá bom demais. Toca o pagode pra nós aí, Jefferson. Qualquer pagode. Pagode bom, é pagodão.
1: Bora, Odair.
4: Um abraço,
1: bora.
4: Deus te abençoe. Vamos que vamos.
1: Vamos que vamos. Um abraço, Odair. Obrigado pela participação. Valeu. Quem mais?
5: Boa tarde, Jefferson. Ouvinte da Mais FM. Sou Vanderlei Vieira, do Belas Artes.
1: Boa, Vanderlei.
5: Quero agradecer a maleta de ferramentas que eu ganhei do Auto Center SOS, na Avenida São Paulo, 623, no Cibratel.
1: Uhum.
5: Vai ser muito bom pro pessoal de lá. Agradeço o seu programa, que foi no sábado.
1: Isso.
5: E a Mais FM. E mandando um abração pra minha esposa, Lucimara, pro Daniel, pro Japa, pro Nelsinho. É isso aí, uma excelente quinta-feira. Ótima tarde a todos, um excelente programa, um ótimo trabalho. Muito obrigado, meu amigo. E põe o Raça Negra pra nós ouvir aí. Raça tá na mais, tá bom demais. Fica com Deus.
1: Valeu, valeu. O Vanderlei, que foi o ganhador da maleta para ferramentas do SS Auto Center do programa de sábado. Foi isso mesmo, beleza. Valeu, Vanderlei. Obrigado pela participação. Obrigado, valeu. Quem mais? Douglas Albuquerque. Alô, Douglas. Boa tarde pra você. Bom, vamos dar uma olhada. Eu vou dar uma olhada aqui na matéria que você me mandou, Douglas. E daqui a pouquinho a gente fala aqui a notícia completa, tá bom? Obrigado pela informação aí, Douglas Albuquerque. Mandou aqui informação pra gente em primeira mão. Porque você, ouvinte mais FM, tá sempre bem informado de tudo que acontece na nossa cidade, no Brasil e no mundo. Porque informação, notícia é muito importante no rádio também. Quem mais? Alô, Eric. Boa tarde, Jefferson. Anderson Eric do Corumbá toca Henrique e Juliano Novo Eu. Boa tarde para você, valeu, Eric. Suzana do Gaivota também participando por aqui. Boa tarde para você, Silvana. Cleusa também do Jardim Oásis. Obrigado, meu amigo, música linda, amo essa música. Ô, beleza. Paulão também do Belas Artes. Boa, Paulão.
6: Boa tarde, meu amigo Billy, grande corintiano. Billy, vamos mandar uma música aí, mandar um abraço aí para o meu amigo Douglas ali do...
1: Tá bom, ô Paulão, eu já vou deixar seu áudio. Mas quem que é Billy? Quem que é? Fala pra mim, Billy.
6: Do Vila São Paulo, Pornadão lá da... Arnaldão lá do Rita Graciosa, para Valéria da Frente do Crio, para Ligiane da Frente do Crio, para Andréia do Pantanal, para Sonha do Savoy e para todos os ouvintes da Rádio Mais. Toca para nós aí um Chitãozinho Chororó. Quem fala aqui é o Paulão do Belas Artes, minha Rádio é mais. E vai, Corinthians, tamo junto, Billy.
1: É Jefferson, ô Paulão, quem que é Billy? Fala pra mim. Agora eu fiquei curioso. Aquele abraço, Paulão. Obrigado pela participação. Ótima tarde pra você. Beleza. Quem mais? Quem mais?
7: Boa tarde, Vini. Boa tarde a todos os ouvintes da Rádio Mais. Aqui é a Carla do Bazar, Carla e Tereza do Moarama. Queria pedir um sertanejo qualquer um. Eu queria participar do sorteio. A palavra da... misteriosa da praia é barco.
1: Ah, ela...
7: Desculpa, Jefferson, não tem que era o Vini.
1: Não tem problema chamar de Vini, não tem problema. É, a palavra misteriosa já foi. É, qual que era a palavra misteriosa? Era canga, isso. A palavra misteriosa, para você que não ouviu no finalzinho do programa do Vini, ele falou a palavra misteriosa, o que tem na praia com 5 letras, a palavra correta, a palavra misteriosa era canga. Então tá bom, para você que falou canga, certa resposta. Para você que falou areia, que eu acho que a maioria respondeu areia não tava certo, o que tava certo era canga. Então tá bom. Ótima tarde para você, agora 2h25 na Mais FM. Alô, Wellington. Wellington, boa tarde, Jefferson. Manda um abraço aí pro Wellington palmeirense. Um abraço para você, vai Palmeiras. Ó, tá todo mundo falando vai Corinthians e apareceu um palmeirense aqui que é o Wellington. Maria Moraes, boa tarde, Maria Moraes. Shirlene. Alô, Shirlene. Boa tarde para você. Deixa eu ver quem mais. Quem mais tá por aqui? Evandira. Alô, Jussiara. Obrigado, Elisângela. Tô mandando um alô para todo o pessoal aqui que tá acompanhando a programação da Mais FM também pela nossa live. Jussiara, Roseli Pereira, Lázaro Camilo. Aqui em Goiânia o clima tá ótimo. Alô, pessoal de Goiânia também, aquele abraço. A Rainha do Humor. Oi, Rainha do Humor. Boa tarde para você. Também participando por aqui. Ronaldo Matos. Eita, quanta gente. Edson José da Silva, boa tarde. Boa tarde pro Edson José, Ronaldo Matos, Mariazinha Santos, Isabelle, é muita gente. Angélica de Souza também, obrigado, pessoal. Uma Ótima tarde para você, Vander Lúcia Matias. Elisângela Barros também. Obrigado, pessoal. Obrigado pela grande audiência. Todo o pessoal que está participando por aqui. Alô, Laurizete. Alô, Laurizete. Aquele abraço. Boa tarde para você. Vamos que vamos. 3427-2325. DDD é 13 para você participar. Manda o seu áudio. Participe aqui da programação da Mais FM. Vem chegando por aqui, Matheus e Cauã, Todo Sol.

0: Mais FM, boa tarde para você. Agora 2h29, você participa 3427-2325. Vamos que vamos, manda seu áudio. É, manda, grava aí sua mensagem de voz, fala pra gente qual a boa pra essa quinta-feira e participe da programação aqui da Mais FM. Bora que bora!
1: Oi, Jefferson, boa tarde.
0: Boa!
1: Sou Ângela da cidade de Conceição do Coité, na Bahia.
0: Ângela!
1: Gostaria de ouvir Zezé de Camargo e Luciano, Cama de Capim. Toca aí pra nós.
0: Obrigado, obrigado. Olha, a primeira participação do ouvinte aqui da nossa live, hein? Olha, você não mandou ainda seu áudio? Manda! 3427-2325. O DDD é 13. Eu vou colocar seu áudio aqui pra você ouvir. É, pra todo mundo vai ouvir sua voz, hein? Grava o seu áudio. Olha, é o seguinte, eu não encontrei a música Cama de Capim. É uma música muito bonita do Zezé de Camargo e Luciano, mas eu vou colocar outra aqui do Zezé de Camargo e Luciano pra você, tá bom? Obrigado pela participação, uma excelente tarde. Obrigado pra todo o pessoal que tá aí na nossa live também curtindo a programação. Você que tá ouvindo a gente pelo rádio, você que tá ouvindo a gente também pelo site supermaisfm.com.br. Ótima tarde pra você, agora 2h30. Daqui a pouquinho tem Balança Litoral com Kaique Pereira. A sua tarde muito mais alegre aqui na Mais FM, sempre. As melhores músicas, os melhores sucessos pra você.

0: Natal. Voltamos já.
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Obrigado, Verônica. Fabrícia também participando por aqui. Clarice Dadá, a Luana, também a Luana Silva. Tudo bom, Luana? Obrigado. Maria Aparecida, também aqui com a gente. Terezinha, ô Terezinha, obrigado Terezinha. Quem mais? Maria Francisca também, Luana, Eli, olha, muita gente aqui acompanhando a programação da Mais FM também pela nossa live. Gratidão a cada um de vocês. Obrigado, gente. Bora que bora! 3427-2325. Ainda dá tempo de você participar, de você pedir a sua música preferida e participar aqui da melhor programação do seu rádio. É a Mais.

0: Roberto Carlos, esse cara sou eu. 2h54 na Mais FM, uma ótima tarde pra você.
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0: Bora que bora, na sequência tem o Balança Litoral com o Kaique Pereira. Ótima tarde pra você. Vamos que vamos, tem mais um áudio aqui. Eu acho que não vai dar mais tempo, mas deixa eu ouvir aqui. Alô?
3: Boa tarde, Jefferson.
0: Boa!
3: Passando aqui para desejar a você, toda a equipe da Rádio Mais, a todos os ouvintes, uma outra vez da tarde.
0: Obrigado.
3: Deixar aqui também meu beijão pro meu esposo, Vanderlei, e a toda a minha família.
0: Vanderlei!
3: Valeu, Jefferson.
0: Valeu, obrigado, Lucimara. Lucimara Basílio, ótima tarde para você, para todo o pessoal também do bairro Belas Artes. Valeu! Vamos lá, para você que participou, para você que mandou a sua mensagem de voz aqui no 3427-2325, para você que está sempre ligadinho na programação da Mais FM, na sequência tem o Kaique Pereira e o Balança Litoral. Você continua por aqui com os melhores sucessos na programação da Mais FM. Uma excelente tarde para você e até amanhã. Amanhã a gente volta, hein? É.

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3: Tá bom demais. Chegando nos estúdios da número 1 do seu rádio. Por aqui, esse amigo que vos fala, Kaique Pereira. Estiver aí com ele, Jefferson Santos apareceu, hein? Tá aí já nas estradas, correria. Esse homem trabalha, viu? É TikTok. É Mais FM, é Saito, utilidade pública. Valeu, Jefferson Santos, parceiro aí, amigo. Bom, quero agradecer o carinho, você que ligou, que participou do programa do Jefferson hoje aí, na ausência do Vini, mas amanhã o Vini estará por aqui. Mas você vai dar continuidade na programação, participando aí pelo 3427-2325, WhatsApp da Mais FM, pedindo a sua música, mandando a sua mensagem de texto, gravando aquele áudio bem bacana. Sobrevivemos aí? Olha, eu vou te falar, que susto, hein? Quem não se assustou ontem? Não só as cidades litorâneas, mas também no Rio Grande do Sul, Rio de Janeiro, enfim. É Nino! Tá aí o furacão no Rio Grande do Sul e ontem com ventos aí de 70 a 125 km por hora na Baixada Santista, Litoral Sul, e devastando algumas casas, comércio, enfim, muitos prejuízos. E olha, sobrevivemos. Graças a Deus, para você que tá aí reconstruindo. Eu sei que muitas casas aí perderam telhados, lojas também perderam aí as suas fachadas, enfim. A quem perdeu um ente querido, que Deus conforte o coração aí. Olha, eu quero agradecer o carinho dessa galera toda também aí em oração por todos aqueles que precisam de uma ajuda, você que pode ajudar aí. Na minha rua acho que teve umas 6 casas destelhadas, mas graças a Deus todo mundo está com saúde. Enfim, agradecendo a galera também aí que se ofereceram para ajudar lá as famílias que perderam seus telhados. E sempre bom, né, se ajudar o próximo. Deus abençoe você, viu, meu querido? Você que está ainda reconstruindo aí, que você consiga aí logo, logo restabelecer a sua residência, o seu estabelecimento. E, claro, com Deus na frente, a gente consegue aí, em nome de Jesus. E a partir de agora, edição Balança Litoral de hoje, com você até às 5. Claro, e tem aquele tradicional dogão mais refrigerante. Ah, Kaique, hoje é dia 30, hein, Kaique? Quinta-feira, 30 de julho. Quero agradecer você que está fazendo aniversário hoje. Parabéns, tá bom? Você que vai me acompanhar a partir de agora. Deixa eu dar os parabéns aí para você.

tá fazendo aniversário hoje. É dia 30 hoje, viu, Kaique? Dia 30, e eu vou falar uma coisa pra você, viu? Segundo a meteorologia, final de tarde, pode ser que venha aí mais ventos, mas não com tanta frequência igual ontem. Penúltimo dia do mês. É, quero agradecer o carinho. O mês de julho foi complicado, né? Pro comércio, enfim, para as famílias, preços altos lá em cima. E ainda é esse vendaval aí que veio de repente destruindo aí muitas residências, enfim. Bom, quero agradecer o carinho, você que vai me acompanhar, participar pelo 3427-2325, pedindo a sua música e concorrendo àquele tradicional Dogão, mais um refrigerante delicioso da unidade do Dogão Lanche. Ligue e participe. Começaram muito bem com Jess D, Prince Tag, o nome da música, com a participação B.O.B. Na sequência tem Skank, Vou Deixar, João Neto e Frederico Panda, Mariana Fagundes, Toca Aquela, Kaique. Valeu, tamo junto aí até as 5, hein? Tô esperando você me ligar, mandar o seu alô, tá bom? A sua mensagem de texto e pedir a sua música, claro, aí na edição Balança Eleitoral de hoje. Penúltimo dia do mês de julho. Que mês, hein?

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0: muito mais sucesso por aqui. Toca aquela, tá aí. Sucesso absoluto da programação. João Neto e Frederico, Panda, Mariana Fagundes. Toca aquela, Kaique. Toquei já, viu? Por aqui também passou Skank, vou deixar. Começamos muito bem aí nosso meio de tarde com Jess Deep, Tag aí com Fat B.O.B. A galera balançou legal, já começando aí com o Super Flash para a galera conferir. Você já pediu sua música? Kaique, vamos falar com uma galera aqui, dá uma boa tarde aí, ontem ausente aí devido aí aquela ventania toda, preocupação, chegando aí. Ah, minha filha tava chegando naquela hora de Santa Catarina, gente. Joinville, ela, o bebezão, neto querido, amado, genro, chegando exatamente naquele momento. Foi preocupação, né? Porque ela tá grávida, enfim. Mas ela mais tranquila do que a gente, falou, fique em paz. Nosso Senhor Jesus está aqui do nosso lado e vai nos proteger. E olha, vou te falar, foi uma proteção mesmo e um livramento de Deus. Porque eu tenho uma árvore no fundo do meu quintal, e eu moro próximo à vegetação e dá de fundo com um campo de futebol. Essa árvore deve ter uns 8, 10 metros. E há 3 dias antes de acontecer esse vento de ontem, eu falei para minha esposa, vou ver aí com a prefeitura ou com alguém para podar esses galhos aí que já está entrando aqui dentro do quintal. E se algum dia vir um vento muito forte, essa árvore que aí por cima aqui vai estragar, vai acabar com a casa, vai destruir tudo aqui, não só a minha, mas da vizinha também, né? E ela falou, olhou pela janela e falou assim, é mesmo, vamos fazer isso aí, procura alguém já para tosar aí, vim com a motosserra, cortar esses galhos aí, porque já estava no quintal já, né? E olha, Deus foi tão maravilhoso, foi um livramento de Deus, que o vento veio ao contrário e essa árvore caiu para o outro lado. Quando eu vi aquele clarão, porque a árvore traz oxigenação, né, bom para a gente, né? Aquele oxigênio das árvores, assim, é muito bom você respirar aquilo, o ar puro. Então eu ia tosar só a parte que estava caindo no quintal, né, e deixar, porque já tem muito tempo essa árvore lá. E eu moro, já acho que vai fazer 27 anos nessa casa, então eu já tinha essa árvore lá no fundo do quintal. E tem uma construção no fundo, né? Que mais um cômodo que eu tô fazendo lá, enfim. E Deus, olha, o vento veio, mas daquele foi, jogou a árvore pro outro lado. Porque minha filha tava em casa, tava meu neto, todo mundo em casa. E Deus foi tão maravilhoso que o vento caiu, a árvore caiu ao contrário. Quando eu vi aquele clarão na cozinha, porque ela escurece quando ela tá lá, a cozinha não fica tão clara. Quando eu vi aquele clarão na cozinha, eu falei, o que tá acontecendo? Quando eu olhei pela janela, a árvore tava tombada, gente. Foi livramento de Deus. Agradecendo a Deus aí pela proteção divina e espiritual. Eu acredito que muita gente também teve aí livramento de Deus. Kaique, vamos falar com essa galera aí e agradecer a Deus. Estou agradecendo a Deus aqui pelo livramento, que estava toda a minha família dentro de casa naquele momento lá, né? E olha só, Kaique, vamos falar aqui com essa galera. Por isso a preocupação, não pude vir trabalhar ontem. Deixa eu falar já com essa galera aqui. A Isa, tudo bem, Isa? A Isa do Guaraú. Boa tarde, Isa.
1: Boa tarde, Kaique. Bom trabalho.
0: Obrigado.
1: Se puder, toca uma música da cantora Tina Turner. Obrigada pela sua atenção. Um abraço, Isa do Guaraú.
0: Beleza, Isa. Vamos procurar aqui nos flashes. Se tiver por aqui, a gente toca, tá bom? Edson do Umuarama. Ei, Edson, fala com a gente aí, meu querido.
2: Boa tarde, Kaique. Aqui é o Edson Umuarama, passando para desejar uma ótima tarde de trabalho para você, para todos aí da Mais FM. Que Deus abençoe nossos dias. Quero participar das promoções e, se der, toco a música do Raça Negra. Opa. Obrigado, fica com Deus.
0: Vamos tocar sim, viu, Edson? Valeu, obrigado, viu, Edson do Umuarama, meu querido. Do Ayrton do aplicativo, quase que eu liguei ontem pra você, meu querido, pra assessorar uma pessoa aí que tava precisando do Uber com urgência. Eu tenho o seu contato, viu, Ayrton?
3: Boa tarde, meu amigo Kaique, uma ótima sexta-feira aí pra você, pra todos os ouvintes.
0: Obrigado.
3: Final de semana abençoado aí pra você, meu amigo. Tamo junto.
0: Pra nós, obrigado, que Deus nos abençoe sempre aí, obrigado. Ah, deixa eu ver aqui, a Lucimara Basílio também vai falar com a gente aí. Tudo bem, Lucimara? Manda aquele alô pra nós aí.
4: Boa tarde, Jefferson.
0: É o Caí.
4: Passando aqui pra desejar a você, toda a equipe da Rádio Mais, a todos os ouvintes, uma ótima abençoada tarde.
0: É.
4: Deixar aqui também meu beijão pro meu esposo, Vanderlei.
0: É.
4: E a toda a minha família.
0: Ah, obrigado, viu? Um abraço.
4: Valeu, Jefferson.
0: Obrigado pra você também, querida. Um abração, viu? Eu acho que ela mandou esse áudio porque o Jefferson tava terminando o programa aí. Bom, Sandra! Sandra, tudo bem? Sandra do Corumbá, boa tarde. Boa tarde também pra você, Claudinha do Guapurá. Boa tarde, Kaique. Daqui a pouquinho a gente vai postar aí o lanche do Dogão aí no WhatsApp. Vê o pessoal que tá concorrendo o Dogão aí. Daqui a pouco a produção já colocou, Kaique, já. O Dogão Lanches aí pra você que tá concorrendo. Vai concorrer esse delicioso Dogão, mais um refrigerante. E, claro, eu vou atender aí essa galera que tá acompanhando a gente. Jorge Matheus Sinais, especialmente aí pra galera que tá lá na 45. A Lia e o esposo Carlão curtindo a programação aí lá no Vergara. Acho que também teve prejuízo por lá, viu? Aliás, muitos lugares aí, não só na Baixada, né? Mas Deus vai nos abençoar e vamos reconstruir.

0: Natal. Voltamos já.
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estou de volta! Que bom! Olha só em saber que você tá aí do outro lado, aí no Daio, acompanhando a gente pelo aplicativo, enfim, em toda a Baixada Santista, Litoral Sul, Vale do Ribeira, foi em outros estados também, até fora do país aí pelo aplicativo, qualquer que seja a sua plataforma digital acompanhando aí a Mais FM, quero agradecer o carinho, viu? Bom trabalho para você! 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

0: 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Embaixo, ele tem agora aquele elevador que levanta o carro lá e dá um talento no chassi, viu? 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Vamos falar com essa galera aí, Kaique. Tem uma galera aqui mandando já um áudio aí pra gente. Vamos atender. Eu vou atender aqui musicalmente o pessoal que já participou aí, Raça Negra. Ah, deixa eu ver, tem mais áudio aqui, Kaique. Vamos falar aqui com o pessoal. Tem mais áudio chegando aqui, mais mensagens. Pam, pam, pam, pam. Ah, Lucimara Basília, ela mandou um áudio que eu vou fazendo a correção aqui. Não, tudo bem, minha amiga?
1: Alô, meu amigo Kaique.
0: Tudo bem?
1: O Jefferson já tinha mandado. Eu fui a última do horário dele.
0: Ah, por
1: mas
0: isso.
1: Mas valeu, tá bom? Valeu mesmo. Abençoada seja nossa tarde de quinta-feira.
0: Amém, amém. Pra você também, viu? Genilton, esse aqui é o animado. Obrigado, viu, Lucimara, pela correção aí. A gente sempre tem um carinho por vocês aí, tá aí. É família, mais FM. Genilton, o narrador de rodeio.
2: Alô, meu parceiro, oi. Kaique Pereira, chama no 12, chama no grau.
0: É,
2: passando aqui pra desejar aquela tarde mais maravilhosa, chama Kaique.
0: Chama
2: no 12, aquele ventinho, mas não tá que nem ontem.
0: É.
2: Mas tamo bom demais, hein? Chama. Bora que bora, menino, rasgando, costurando. Chama no restaurante, você não dá fome, marcando aquela presença. Aí. Na rádio mais, tá bom demais. Chama meu locutorzão, chama no grau.
0: Valeu, Genilton. Esse aí daqui a pouquinho é o pit stop, é o horário que ele termina lá. E aí ele vai ajudar a esposa, depois ele senta deita numa rede que ele tem lá embaixo de uma árvore lá. E um suquinho de maracujá Skol e uma porçãozinha de torresmo. Quem é que resiste uma porçãozinha de pururuca? Meu Deus do céu. Olha só, com moderação, né? Vai bem. Deixa eu falar agora aqui com o ouvinte, deixa eu ver. É a Tatiana. Tudo bem, Tatiana? Do Ponte do Pedro.
3: Oi, Kaique. Boa tarde.
0: Tudo
3: aqui
0: bem?
3: É a Tatiana, da Cabo Sul, do bairro Pedro.
0: Tudo bem?
3: Eu queria pedir uma música.
0: Bora lá.
3: Queria ouvir Raça Negra.
0: É.
3: Me leva junto com você.
0: Beleza.
3: Queria oferecer pra todo mundo que tá ouvindo.
0: Ah, legal.
3: E pra Sofia, meu amor.
0: Ah, dá um beijo.
3: Amanhã é aniversário dela.
0: Eita, olha.
3: Amanhã a gente vai mandar mensagem na rádio.
0: Manda sim.
3: Fica com Deus, Kaique.
0: É, fala pra ela que a gente vai estar feliz da vida e com a participação dela amanhã, mandando áudio. E a Sofia ficou linda com aquela camiseta lá, hein, da Mais FM. Mascotinha, ela e meu neto, cada um tá com uma camisetinha aí da Mais FM. Exclusividade, viu, tá aí. Ah, deixa eu ver aqui então, 3427-2325, Raça Negra, indicação da Tatiana, também quem pediu Raça Negra, foi o Edson do Moarama. Valeu, Edson, tá aí. Sucesso da Isa do, deixa eu ver, Corumbá, é isso? Fica aí. Ah, Guaraú. A Isa do Guaraú pediu sucesso com Tina Turner. Vamos tocar aqui o sucesso com Let's Stay Together. E também Jeito Moleque, Eu Nunca Amei Assim. Kaique, quem pediu o Jeito Moleque, a gente vai dar um alô aí, que foi a Thaís do Umuarama. Aqui você pede, você ouve. Ah, mais FM. Ah, número 1, trazendo sucesso absoluto com a participação do ouvinte.

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0: do ar, sucesso, tá aí, jeito moleque, eu nunca amei assim a indicação da Thaís. Ela me pediu outro sucesso, mas a gente vai falar com a produção, vai baixar outra aí pra você, viu? Ela me pediu Hoje a Noite é Nossa, é bonita essa música também, mas não tem, viu? Thaís, aí eu substituí, que eu acho que tá ali, né, tá ali. Ah, por aqui você que ainda não participou, dá tempo, tem aí o dogão, mais um refrigerante. A galera em casa, meu, boa tarde pra você, viu? Pois é, penúltimo dia do mês, hoje dia 30, amanhã 31 e mês de julho assim, ó. Aí vem o mês dos pais. 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Ah, eu vou fazer o seguinte, um rápido intervalo e volto para atender você que já ligou, que participou, tem áudio, tem mensagem aí, tá bom? Mais FM.
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1: Ah, número 1 de volta! E por aqui, Kaique, vamos atender essa galera bacana, essa galera linda aí. Ó, é o time da Mais FM. O ouvinte aqui é privilegiado, primordial. Aqui é o sucesso número 1. Graças à audiência, vocês aí em primeiro lugar, emissora aí em primeiro lugar, com as melhores programações, trazendo aí a informação, utilidade pública, prestação de serviço e, claro, entretenimento e a boa música. É o cardápio completo por aqui, viu? Ah, deixa eu falar com essa galera aqui, que aí tá mandando áudio, mais informação, utilidade pública, prestação de serviço e, claro, entretenimento e a boa música. É o cardápio completo por aqui, viu? Ah, deixa eu falar com essa galera aqui, que aí tá mandando áudio, mas porém antes deixa eu fazer aqui um testemunhal. 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E não vou deixar de mandar um alô especial pra galera que mora em Minas Gerais, BH, lá em Araçuaí, tá o Wilson, a Rose, Juninho, meu amigo Doca também tá aí em Araçuaí com a pizzaria e o Dogão, a unidade do Dogão. Também em Montes Claro tá o Bida, a dona Tunica, mãe das crianças, um abraço, tá bem melhor agora, né, dona Tunica? Em Indaiatuba tá o Alemão, a Marlene e a Camila, família Dogão Lanche expandindo, vem mais unidades aí, viu? Vem, Kaique, vem. Ah, deixa eu mandar um alô também, quem está fazendo aniversário hoje. 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E deixa eu dar os parabéns pro seu Paulo, né? Hoje está completando mais uma primavera. Ah, seu Paulo, a galera aí do 3G, os meninos vão fazer surpresa, vão preparar um bolinho, cantar parabéns pro seu Paulo que ele merece, aquele bolinho com refrigerante. Saúde, viu, seu Paulo? Felicidades, muitos anos de vida junto aos familiares, funcionários e amigos aí. São os sinceros votos aí de toda a equipe da Mais FM. Obrigado pelo carinho de sempre aí, viu? Ah, tá aí, agora vamos falar com essa galera aí, Kaique. Vamos falar com essa galera que tem ouvinte aqui pra falar com você, Kaique. Vamos falar aqui com a Rose. Tudo bem, Rose?
2: Boa tarde, Kaique. Aqui é a Rose.
1: Bora lá.
2: Toca pra nós aí, por favor. É. Dia de domingo.
1: Dia de domingo.
2: Tim Maia.
1: Opa.
2: Saudade. Obrigada, Kaique.
1: Valeu.
2: Um abraço. Ótima tarde para todos nós.
1: Ah, obrigado pelo carinho aí, viu, Rose? E Gabriel Moura.
3: Fala, Kaique, boa tarde, nosso rei do flashback, hein, Kaique? Tô aqui sempre contigo, meu amigo.
1: Opa.
3: Lado a lado, hein?
1: Valeu.
3: Um abraço.
1: Esse é o Gabriel Moura do Jardim Regina. Obrigado pelo carinho, viu? Tem a participação também aqui, deixa eu ver. A Sônia do Guaraú. Vou tocar o sucesso aí, tá bom? Que você me pediu. Um desses aí eu vou tocar. Tá bom? Pedindo aí a música. Ela mora na Marechal Rondon. Mandou endereço e tudo aqui. Tá concorrendo o lanche aí, viu? A Vanderlei Vieira. Fala aí. O homem da construção civil.
0: Boa tarde, Kaique, ouvinte da Mais FM, sou Vanderlei Vieira do Belas Artes, quer dizer, é uma excelente tarde de quinta-feira para todos os ouvintes da Mais, para minha esposa Lucimara, pro Daniel, pro Japa, pro Nelsinho. É isso aí, meu amigo. Um excelente trabalho, um excelente programa. Ah, obrigado. Bora, tá?

0: trabalhar, meu amigo. Põe um flashback pra nós ouvir aí, Kaique. Fica com Deus. Um abração pra você e sua família. Fica com Deus.
1: Galera do
0: Ótima Clash. Tarde.
1: Valeu, obrigado, viu, Vanderlei? Pra sua família também, viu? Que Deus abençoe sempre. Denis dos Faróis. É o Denis Nogueira.
2: Fala, Kaique, galera da Mais. Opa. Ô, Kaique, seu relato aí, cara. Hoje foi fera mesmo a coisa, né? Foi. Tem uma árvore aqui do lado de casa que é alta pra caramba também. E o vento tava bem na direção da minha casa. Mas, meu, tamo guardado, né, cara? Ele tem um olho bom pra nós. Graças que a trabalha, Deus. Quer o bem dos outros. Você é um cara, meu, muito querido.
1: Ah, obrigado,
2: e irmão. Toca umas musiconas aqui pra finalizar a tarde. Não é sempre que eu ouço. Ah, porque dessa hora já tô fazendo a comida de amanhã.
1: Agradeço.
2: Já com um filminho rolando. Mas hoje eu tava consertando as coisas aqui do quintal que voou tudo.
1: Eu imagino, mas eu agradeço o tempo aí que você tem disponível, um pouquinho aqui, outro ali. Sempre que dá, eu sei que você participa, viu, Denis?
2: Kaique, só agradeço aí. Meu, ainda bem que você tá aí pra fazer o locutar, né? É locutar. Denis Nogueira dos Faróis.
1: Valeu, Denis, obrigado pelo carinho. É livramento de Deus, cara. E como eu falei, a minha família de Santa Catarina, minha filha Genro e Neto, estavam acabando de chegar justamente na hora que tava voando o telhado de zinco de um galpão lá. E Deus, foi maravilhoso. A árvore, realmente, se tivesse caído por cima da minha casa e da dos vizinhos, teria feito um estrago muito grande. E a preocupação também, enfim, o mais importante é as vidas, né? Mas graças a Deus a árvore, o vento estava ao contrário, vindo sentido capital, então ela caiu para o lado, ao contrário, da onde eu estava. Ela estava já pendida pro quintal, sabe? Os galhos estavam pesados pro lado do meu quintal. E aí ela caiu ao contrário, cara. Foi assim um livramento de Deus. E obrigado, viu, Denis, pelas palavras de carinho aí. Seu Edson, também obrigado. Aí, mandando alô pro Kaique aqui. Kaique, meu querido, eu te ouvi agora. Ah, tá lá no Sorão mandando alô. Deixa eu mandar um abraço pra galera da oficina aí do Jesus, JL. Ô, Jesus, preciso falar com você. A esposa também. O Gabriel, né, funcionário. Passei hoje aí, só tava seu funcionário, viu? Um abraço, obrigado pelo carinho. O seu Paulo lá do 3G, eu vou oferecer aqui, não sei se ele é... Eu acredito que ele tem bom gosto pelo sertanejo. Então nós vamos tocar aqui o Edson e outros, galera coração. Aí pra toda essa galera da loja aí, viu, seu Paulo? E parabéns mais uma vez aí pelo seu aniversário, viu? Ah, tá aí, Luan Santana na sequência, tem aqui Tímida, e claro, vem por aí o saudoso Tim Maia com a indicação da Rose do Jardim Oasis, Kaique. Bora lá tocar o sucesso pra essa galera aí.

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0: Muito mais, aê, saudoso Tim, gostava tanto de você. Ô Rose, eu toquei essa daí porque dia de domingo não tem no playlist aqui, beleza? Mas Tim Maia, Tim Maia, tá aí, tá na mais, tá bom demais, é a número 1 do seu rádio por aqui. Até as 5 da tarde você participa, depois do intervalo tem mais sucesso aqui, ó.
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0: 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Eu lembrei agora, cara, eu tenho que mandar um alô especial aí pro meu amigo Adilson, irmão Adilson aí, tá lá na Automecânica SS, né? Deixa eu ver se der tempo, eu vou colocar aqui o áudio dele, porque ele me mandou um áudio e eu, né, no final do programa, eu falei assim, poxa, eu vou mandar esse áudio aí no próximo programa, viu? E como já tá encerrando o programa, eu quero agradecer o carinho da Auto Center SS, não é isso? O pessoal todo, porque ele me mandou um áudio e eu, né, no final do programa, eu falei assim, poxa, eu vou mandar esse áudio aí no próximo programa, viu? E como já tá encerrando o programa, eu quero agradecer o carinho da Auto Center SS, não é isso? O pessoal todo ligadinho aí, obrigado. Adilson, ele é eletricista lá, viu? Trabalha bem pra caramba, tem um vasto conhecimento, tem um precinho bom. Deixa eu ver aqui, sumiu o áudio do... Deixa eu ver se eu acho aqui. É que ele mandou no meu privado. Então, geralmente o áudio quando vem no WhatsApp da rádio, é rapidinho, dá pra visualizar. Quando manda no meu, às vezes eu olho, às vezes não. Então, por isso que às vezes o áudio fica aqui e eu não vejo. E alguns que tem o meu privado, eles mandam aqui no meu, mas eu vou transferir lá pro da Mais FM e vamos ouvir agora, tá bom? Por isso que eu peço sempre a mandar no WhatsApp da Mais, se você tem o WhatsApp da Mais FM, 3427-2325. Pronto, já transferi. Vamos ouvir aqui essas últimas participações. Kaique Pereira. O Kaique tá louco pra tomar um cafezinho, Kaique? Ah, prepararam um cafezinho lá em casa, minha filha tá lá ajudando a mamãe, tá grávida, ela teimosa. A mãe fala, não precisa ajudar, mas ela... Ah, Dilson Moreira, tá aí, fala com a gente aí, meu querido.
1: Boa tarde, Kaique. Aqui, estou aqui na oficina Auto Center SS, ouvindo a Mais FM, e aí, meu irmão?
0: Tudo bem? Tá alto, baixinho um pouquinho.
1: Boa tarde pra você também e a todos da rádio aí também, meu irmão.
0: Valeu! Esse é o Adilson, tá lá na Automecânica SS, trabalhando lá. Eu tive que baixar porque saiu muito alto o áudio dele, tá distorcido aqui. Geralmente tem que ficar um pouquinho longe, né, pra você gravar no alto-falante. Arnaldo Carvalho! Fala aí, Arnaldo, tudo bem?
2: Boa tarde, Kaique. Opa. Como é que tá, meu querido? Tudo bom? É o Arnaldo Carvalho, na P Fazenda Paz, passando para desejar uma boa tarde, um bom final de programação.
0: Obrigado.
2: E desejar uma boa tarde para todos os seus ouvintes, para minha família, pro pessoal do Jardim Rita Graciosa, do Iemanjá, pro meu filho Arnaldo Corintiano. E dizer que estamos aí, estamos todos juntos, misturados, falou?
0: Beleza.
2: Uma boa tarde para você e ouvintes. E coloca aí na promoção, meu querido.
0: Eu é que agradeço o carinho aí, Arnaldo, e a família também. Odaí, esse aqui tinha sumido, né, Kaique? Apareceu o Odaí Santos, ele é santista.
3: Fala, Kaique, meu querido, me coloca nas promoções aí, Kaique. Tô meio sumido, Kaique. Um abraço, meu querido, que Deus te abençoe de sempre. Bora pra frente, vamos que vamos. Olha, tá friozinho, Kaique. Tá um solzinho tímido e um friozinho, meu Deus do céu. Vamos que vamos, Kaique. Tá na mais, tá bom demais. Valeu. Toca um pagodão pra nós aí, Kaique. Bora. Eu quero ganhar alguma coisa aí, Kaique. Um abraço, meu querido. Tô saindo, caiu. Tô sabendo aí que um papo aí que caiu um muro aí de uma Mongaguá aí, de uma penitenciária, sei lá, alguma coisa assim. Tem uns bandidos soltos aí, hein, Kaique? Vamos ficar atentos aí, Kaique. Vamos ficar atentos, meu querido.
0: Já recebi aqui alguns prints, né? Tem alguns fugitivos, não é isso? Bom, mas tá aí, Deus tá nos abençoando. Deixa eu mandar um alô pra você, ô daí. Tenha sumido, obrigado aí pelo carinho, bom retorno. Elane Borges, Kaique, tudo bem? Boa tarde, um ótimo final de tarde pra você. Deus abençoe sempre, obrigado. Viu? Se der, toca um sorriso maroto. Eu vou dar uma espremida aqui, tá bom, Elane Borges? Também? Ah, tem mais participação aqui. Não sei se vai dar pra mim atender todo mundo aqui na música, mas eu quero agradecer a Sandra. Tudo bem, Sandra? Você me pediu. Eu vou aí e tal, beleza, obrigado, vou tentar atender. Alia do Vergara, um beijo, obrigado pelo carinho, um abraço ao maridão aí, tá bom? Carlão, meu parceiro, amigão, longas datas. Tem mais participação, Daniel do Bailazate, ele, boa tarde, Kaique. Toca o Zé Ramalho, se der aí pra galera. Tá na mais, tá bom demais, obrigado. Áudio aqui do meu amigo Pablo também. Tudo bem, Pablo? Vamos ouvir o Pablo da Manubé.
4: Boa tarde, Kaique. Tudo bom, meu querido?
0: Tudo lindo.
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0: Aí.
4: Passando para desejar uma tarde abençoada a todos os ouvintes e clientes da nossa querida loja.
0: Amém.
4: Aí. Kaique, se puder, me coloca nas promoções de hoje.

0: Já tá na promoção.
1: Eu também gostaria de pedir um flashback.
0: Bora lá.
1: Manda um som aí, um pagode dos Travessos pra mim. Pode ser qualquer música, por favor.
0: Beleza.
1: Muito obrigado, meu querido. Tenha uma ótima quinta. Deus abençoe a todos.
0: Amém pra nós.
1: Tá na mais? É bom demais.
0: Olha, eu vou tocar agora Infinita Highway. Tá aí, Engenheiros do Havaí. 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É, vai pro Denis, Engenheiros do Havaí, também vai pro meu amigo, deixa eu ver aqui quem pediu mais flashback, Kaique, já manda aí, faz um pacote. Ah, quem pediu também flashback foi meu amigo... Gabriel Moura, vou oferecer também aí o Engenheiros do Havaí, meu amigo Vanderlei Vieira, tá bom? E depois eu vou tentar atender essa galera que pediu mais sucesso aí, vou tentar dar uma espremida, colocar três músicas no final do programa aí, depois já tem um sorteio, viu? Vai rolar por aqui Zezé de Camargo Luciano também, obrigado aí, é a Alzira, Alzira, obrigado pelo carinho e a sua participação, tá oferecendo aí pra toda a galera, tem uma galera bacana aqui que ela mandou, muita gente, vai falar todo mundo aqui, Kaique. Terezinha também, vou oferecer pra você, viu? Forrozinho, ela pediu, não sei se vai dar tempo, eu vou tocar sucesso agora, Jesus da Camargo Luciano, vai pra você, a Terezinha, tá bom? Obrigado pelo carinho aí. Ah, tem mais pedido, né? Pessoal que tá pedindo aqui, vou tentar atender essa galera toda aí, viu? Vou tentar. Ah, quem pediu também aqui foi a Sônia do Guaraú, vou tentar colocar aí o louvor que você pediu, tá? No final do programa. Obrigado, gente, pelo carinho. Vamos tocar o sucesso, Kaique? Depois a gente atende essa galera bonita aí. Ai, Engenheiros do Havaí. Ah, eu gosto. Eu dou uma viajada assim, sabe? Pegando a estrada, com a consciência. É bom demais, né?

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6: Ah, número 1, chegando ao final e a galera participando, quero agradecer o carinho aqui. Tem aqui as últimas participações, eu quero agradecer o carinho de cada um que ligou, que participou, que mandou áudio, mandou mensagem de texto. Vamos ouvir aqui a Carla. Tudo bem, Carla?
7: Tarde, Kaique. Boa tarde, todos os ouvintes da Rádio Mais.
6: Boa tarde.
7: Aqui é a Carla do Bazar Tereza do Moarama. Queria pedir Santa Cria, queria participar do sorteio. Bem, esse dogão é minha casa de rádio. Mas, adoro vocês.
6: Tá aí, Carla. Sampa Crio, acho que não vai dar, vou dar uma espremida aqui. Eu vou oferecer os travessos pra você, já tá na programação aqui, tá bom, Carla? Tá concorrendo aí o prêmio aí. Adivinha aí a participação também do Pablo. Isadora Pompeu aí, foi a indicação e participação. Deixa eu ver aqui, Kaique, quem foi? Ah, tá, do Guapurá, Sônia do Guaraú. Né? A Sônia do Guaraú, pedidos Adora Pompeu aí pra todos os ouvintes, mais FM, obrigado. Sorriso Maroto, Elaine Borges também pra todos os ouvintes. E vamos pro sorteio, né, Kaique? Vamos ver quem é que vai levar esse dogão, mais refrigerante, você que ligou. Eu quero agradecer também o Daniel, que pediu aí, não vai dar pra colocar, tentei de tudo aqui, que foi Zé Ramalho. Amanhã eu vou tocar Zé Ramalho pra você, viu, meu querido? Também pediram um forrozinho aí agora no final. Deixa eu ver aí a galera que participou também. Ah, eu vou tocar amanhã, tá? Vou deixar aqui já agendadozinho, bonitinho, pra você que pediu o forrozinho aí, viu? Beleza, a galera que participou. É, o pessoal pede sempre no finalzinho, a Terezinha também participou. Obrigado pelo carinho, viu? Ah, foi ela que pediu, a Terezinha, o forrozinho. Amanhã eu toco, viu? Vamos pro sorteio, vamos ver quem é que vai levar esse delicioso dogão, mais um refrigerante. Tá aí, todos os números já no computador aí. Parou! Vamos ver se foi um ganhador ou uma ganhadora, Kaique, desse lanche de hoje para saborear. Ainda hoje, se você quiser, manda os dados aí, nome completo, CPF, viu? Ganhador ou ganhadora. Final do telefone 0096. Faz a busca aí, Kaique, 0096. Foi uma ganhadora. Tá aí, Elaine. Parabéns, Elaine. Você levou o dogão, mais um refrigerante. Elaine, manda aí o seu nome completo e CPF. É Elaine Borges aí. Participou, sucessos, tá por aqui. A galera vai conferir aí os travessos. Adivinha o Pablo da Manubela. Um abraço aí pra toda a equipe da Manubela. Aquele abraço carinhoso, Adora Pompeu. Bênçãos que não tem fim, tá aí. A galera também participou. E Sorriso Maroto. Sorriso Maroto, Futuro Prometido é o último sucesso que vai rolar aqui. E na sequência tem aí as 12 mais. As 12 mais selecionadas pra você. Eu tô indo embora, um beijo no coração de vocês. Amanhã a gente se fala, que Deus abençoe a todos, tá bom?

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0: 5:30.
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meus irmãos, minhas irmãs, vamos agradecer ao nosso Deus, vamos agradecer ao nosso Pai e vamos confiar em seu amor, apresentando a Ele as nossas conquistas, as nossas preocupações e as nossas alegrias pelas mãos maternas da Virgem Maria. O anjo do Senhor anunciou a Maria e ela concebeu do Espírito Santo. Ave Maria, cheia de graça, o Senhor é convosco. Bendita sois vós entre as mulheres, bendito é o fruto do vosso ventre, Jesus. Santa Maria, Mãe de Deus, rogai por nós, pecadores, agora e na hora da nossa morte. Amém. Eis aqui a serva do Senhor, faça-se em mim segundo a vossa palavra. Ave Maria, cheia de graça, o Senhor é convosco, bendita sois vós entre as mulheres, bendito é o fruto do vosso ventre, Jesus. Santa Maria, Mãe de Deus, rogai por nós, pecadores, agora e na hora da nossa morte. Amém. E o Verbo divino se fez carne e habitou entre nós. Ave Maria, cheia de graça, o Senhor é convosco. Bendita sois vós entre as mulheres, bendito é o fruto do vosso ventre, Jesus. Santa Maria, Mãe de Deus, rogai por nós, pecadores, agora e na hora da nossa morte. Amém. Rogai por nós, Santa Mãe de Deus, para que sejamos dignos das promessas de Cristo. Oremos. Infundi, Senhor, em nossos corações a vossa graça, para que, conhecendo pela anunciação do anjo a encarnação de Jesus, vosso Filho, cheguemos por sua paixão e cruz à glória da ressurreição. Pelo mesmo Cristo, Senhor nosso. Amém. Glória ao Pai, ao Filho e ao Espírito Santo, como era no princípio, agora e sempre. Amém. E pela intercessão de Nossa Senhora da Conceição, nossa Mãe, nossa Rainha, nossa Padroeira, a bênção de Deus Todo-Poderoso, Pai, Filho e Espírito Santo, desça sobre todos vós, vossos familiares e convosco permaneça sempre.

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0: 6:30.
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2: Seis e trinta e oito.

0: diferença que todos nós temos em nossas famílias. O bem mais precioso que a gente tem, quem vai estar sempre do nosso lado, nos melhores e nos piores momentos da nossa vida, sabe quem é? Família. Se você estiver com a pessoa que você ama, com alguém da sua família, abraça agora e diga para essa pessoa o quanto você ama ela.
1: Não tem jeito, né, família?

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6: 7 e 8.

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0: 8:31.
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3: 8:35.

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0: 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As notícias do governo federal que movimentaram o país no dia de hoje.
1: Olá, boa noite.
2: Boa noite para você que nos acompanha em todo o país.
1: Quinta-feira, 30 de julho de 2026.
2: Vamos aos destaques do dia.
1: IBGE aponta a existência de 103 milhões de brasileiros ocupados no segundo trimestre do ano. Luana Karen.
3: A taxa de desocupação ficou em 5,4% no trimestre encerrado em junho de 2026.
2: Parte da arrecadação com as apostas de cota fixa, as conhecidas bets, vai para o fundo da Polícia Federal. Luciana Colares de Holanda.
4: O repasse vai ocorrer de forma gradual. 1% em 2026, 2% em 2027 e 3% a partir de 2028.
1: Hoje é Dia Mundial de Enfrentamento ao Tráfico de Pessoas.
2: Data chama a atenção para formas de aliciamento, perfis de vítimas e canais de denúncias.
1: Em entrevista, a ministra substituta dos Direitos Humanos e da Cidadania, Caroline Reis, explica como não se tornar uma vítima.
5: O mais importante é a pessoa verificar bem a proposta que está sendo oferecida, desconfiar de propostas com muitos benefícios e poucas exigências e jamais dar documentação para que fique aos cuidados de um terceiro.
2: Na apresentação da Voz do Brasil hoje, eu, Mariana Jungmann e Luciano Seixas.
1: E acompanhe a gente ao vivo, acesse radiogov.ebc.com.br ou o canal Gov na sua TV aberta.
2: O IBGE divulgou hoje dados do emprego no país.
1: A taxa de desocupação ficou em 5,4%.